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2: Meia-noite e 58 minutos.

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2: 2 horas e 3 minutos.

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1: 2:33. 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
2: 3 horas e 3 minutos.

3 horas e 35 minutos. 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
2: 4 horas e 2 minutos.

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2: 5 horas e 3 minutos.

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0: 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Joaçaba, cidade do Teatro Alfredo Sigval. 6 horas. Olá, bom dia Joaçaba, bom dia Meio Oeste e Vale do Rio do Peixe. Obrigada pela companhia. Está começando aqui na Antena 100, uma programação musical com o que há de melhor no Brasil e no mundo.
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0: Vamos até meio-dia, assim.

Olá, sou Marisa Bueno e fico com você até às 12 horas aqui na Antena 100 FM. Bom dia, Joaçaba. Bom dia, região.

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0: 7 horas. 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Liam Rimes.

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1: 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Dana Summer.

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1: 7:32. 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Annie Lennox.

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0: 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Olá, bom dia. Eu sou Marisa Bueno e você está acompanhando a programação da Rádio Antena 100 FM, uma emissora da rede catarinense de rádio. Nossos estúdios estão localizados no centro de Joaçaba, gerando som de qualidade para uma programação musical agradável e informações úteis. Até às 12 horas ficaremos juntos. Tenhamos uma ótima manhã. 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

0: Alesc em um minuto. 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
2: 8 horas e 17 minutos. 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
2: Bon Jovi.

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3: 8 horas e 48 minutos. Bad Company.

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1: Você sabia que de cada R$100 da sua conta de luz, apenas 15,80 ficam com a Celesc? Com esses 15,8%, a Celesc investe na rede que leva energia até a sua casa. Os outros valores são repassados: 29% para geração de energia nas usinas, 22% para encargos e programas do setor elétrico definidos pelo governo federal, como a tarifa social, 22% para tributos e encargos do setor elétrico e outros 10% para transmissão de energia pelo país. 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
2: 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Derry Howe e Joe Oates.

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2: O que trocar junto ao amortecedor? Além das molas, você pode providenciar a troca de uma série de peças que inclui ainda buchas, parafusos de fixação, coxins e batentes. O desgaste do amortecedor não significa necessariamente que outros itens estejam também deteriorados. Porém, o recomendado é que se renove todo o conjunto. Afinal, ao substituir o amortecedor, manter itens antigos podem comprometer a vida útil dos novos componentes. Seguindo esse raciocínio, também deve ser frisado que o ideal é que os amortecedores sejam trocados aos pares, ainda que somente um esteja desgastado. A diferença de eficiência das peças pode gerar um desequilíbrio capaz de prejudicar a dirigibilidade do veículo. No mais, por se tratar de uma parte tão vital para o bom funcionamento do veículo, como também para a segurança e estabilidade da direção, devemos frisar que todo cuidado é pouco e você deve sempre procurar um profissional para avaliar as reais condições do sistema de amortecimento para um diagnóstico mais confiável.
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0: 9:32. 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Michael Bublé.

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2: Michael Bolton.

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2: Olá, bom dia. Estamos chegando nesta manhã de terça-feira, 9 de junho de 2026, com informações para o ouvinte Antena 100. E começamos destacando que Santa Catarina contabiliza 5.729.914 eleitores aptos a votar nas eleições deste ano, segundo a atualização do Tribunal Superior Eleitoral, divulgada em 1º de junho. O número representa um aumento de 1,58% em relação a 2024, quando o estado tinha 5.640.659 eleitores. No país, o eleitorado teve leve queda no período. O Cadastro Nacional está fechado desde 7 de maio para a preparação do pleito. As eleições acontecem em 4 de outubro, com segundo turno previsto para o dia 25. Em Santa Catarina, o perfil do eleitorado é majoritariamente feminino e a maior parte está na faixa entre 40 e 44 anos. Uma pessoa sofre queimadura a cada 32 segundos no Brasil. Segundo a Sociedade Brasileira de Queimaduras, com cerca de 1 milhão de casos por ano e 3 mil mortes. Em junho, os registros aumentam com a tradição das festas juninas. Em Santa Catarina, o Corpo de Bombeiros Militar aponta crescimento nas ocorrências com fogueiras. Foram 31 em 2023, 33 em 2024 e 50 em 2025, alta de 61% em 2 anos. O período de maior incidência é entre junho e julho. Especialistas alertam que a fogueira, embora cultural, provoca acidentes frequentes, como queimaduras em mãos, rosto e olhos. As normas de segurança incluem distância mínima de 1,5 metros à altura da estrutura e uso de areia no solo. Os bombeiros reforçam ainda cuidados essenciais: não usar líquidos inflamáveis, manter água por perto, evitar vento forte e garantir o apagamento completo das brasas antes de encerrar a atividade. Carlo Ancelotti indicou que já definiu a escalação da seleção brasileira.

0: brasileira para a estreia na Copa do Mundo contra o Marrocos. Após a vitória em amistoso sobre o Egito, o treinador destacou o bom desempenho da equipe e afirmou ter o time titular praticamente fechado. Ancelotti elogiou a atuação de Vini Júnior e Rafinha, ressaltando a boa sintonia da dupla no setor ofensivo. Segundo ele, a equipe mostrou intensidade, organização e respeito ao plano de jogo. O Brasil estreia no Mundial no sábado, às 19 horas, contra Marrocos, no MetLife Stadium, em Nova Jersey.
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1: 10 horas e 3 minutos. 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
2: Jason Russ.

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2: 10:33. Phil Collins.

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10: 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Tears for Fears.

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0: 11 horas e 2 minutos. Simply Red.

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4: Ken Logans.

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1: 11 horas e 31 minutos. Whitney Houston.

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3: 11 horas e 45 minutos. 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Peter Cetera.

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3: Projeto aprovado por comissão prevê faixas exclusivas para motocicletas em vias urbanas. Ministério da Saúde suspende vacina da dengue. Joaçabense é eleito presidente da Escola de Pais do Brasil. Realizada mais uma sessão ordinária da Câmara de Vereadores de Luzerna. Parlamentar cobra melhorias no sistema de abastecimento de água na linha Leãozinho. Líder do governo na Câmara apresenta estudo de implantação de galeria de drenagem. Comissão oficializa pedido para prorrogar CPI na Câmara de Vereadores. Relator afirma que os recursos das contas salários dos servidores também foram desviados. Divulgada a programação artística da Expo Jaborá. Balanço de Corpus Christi aponta 10 mortes nas estradas catarinenses durante o feriadão. Terça-feira, 9 de junho, temperatura na 15, na marca dos 18 graus. Boa tarde. Meio-dia e dois, está no ar mais uma edição do Grande Jornal da Catarinense, Antena 100 FM.
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3: Direto da agência PD Radar, as informações com Daniel Parubianco.
6: Nesta terça-feira, áreas de instabilidade se espalham pelo estado e, a partir da tarde, pancadas de chuva com trovoadas são previstas em alguns municípios. Os eventos ainda ocorrem de forma localizada e não possuem caráter acumulativo. As temperaturas sobem mais com relação aos últimos dias, mas não chega a esquentar. A tendência para amanhã ainda vai ser de tempo mais estável, com variação de nebulosidade e temperaturas baixas, mas a formação de áreas de instabilidade a partir do Paraguai e da Argentina traz movimentação de nuvens também sobre nós. Por isso, pelo menos até o próximo sábado, a tendência de pancadas de chuva com trovoadas em vários pontos da nossa região, com expectativa de acumulados mais importantes, principalmente no setor oeste. Temperatura máxima hoje prevista de 19 graus e frio na próxima madrugada de 8 graus. Em Capinzal, Catanduvas, Concórdia, Irval Velho, Fraiburgo e Joaçaba.
7: Daniel Palubianco, da agência PD Radar, com exclusividade para catarinense.

0: A Comissão de Viação e Transportes da Câmara dos Deputados aprovou a proposta que prevê faixas exclusivas para motocicletas em vias urbanas. A repórter Sofia Peçanha tem mais informações.
1: A Comissão de Viação e Transportes aprovou o projeto que trata da implantação de faixas exclusivas para a circulação de motocicletas, motonetas e ciclomotores nas vias urbanas. Porém, durante a votação, a Comissão de Desenvolvimento Urbano alterou o projeto. Em vez de modificar o Código de Trânsito Brasileiro, o novo texto altera a Lei de Mobilidade Urbana para incluir as motocicletas, motonetas e ciclomotores entre os modos de transporte que podem contar com espaços exclusivos nas vias urbanas. O texto apresentado originalmente determinava que cidades com mais de 300 mil habitantes implantassem faixas exclusivas para motos em avenidas com três ou mais faixas de rolamento. No novo texto, retira essa obrigatoriedade, com o argumento de que cada município deve ter autonomia para decidir como organizar o trânsito de acordo com a sua realidade. Com isso, o projeto aprovado deixa de criar uma obrigação para as prefeituras e passa apenas a prever as faixas exclusivas para motocicletas como uma ferramenta que poderá ser utilizada pelos gestores municipais, caso considerem adequado. O autor do projeto, o deputado Gabriel Nunes, do PSD da Bahia, afirma que a proposta surge como resposta à necessidade de medidas voltadas à segurança no trânsito.
2: A gente vê a crescente muito grande de acidentes envolvendo motos e a gente precisa adotar políticas públicas, não só de prevenção, de educação, como também ações como essa, para que a gente possa estar minimizando os acidentes de trânsito com os motociclistas e, naturalmente, também diminuindo o número de óbitos, acidentes de uma maneira geral.
1: O novo texto também deixou de prever multa ou infração para o uso indevido de faixas. A proposta passa a ser apenas uma diretriz da Política Nacional de Mobilidade Urbana, sem criar obrigações ou penalidades automáticas para motoristas ou municípios. O texto também mantém a previsão de prioridade para o transporte público coletivo e para os modos não motorizados, como bicicletas e deslocamentos a pé. Para o deputado Gabriel Nunes, a medida pode trazer benefícios para a circulação de veículos e para a segurança viária.
2: Naturalmente, essas faixas vão fazer com que melhore não só o fluxo do trânsito nesses grandes centros, como também vai fazer com que tenha maior segurança, tanto dos profissionais motociclistas, como também do trânsito como todo.
1: Agora, o projeto que inclui a criação de faixas exclusivas para a circulação de motocicletas, motonetas e ciclomotores nas vias urbanas será analisado pela Comissão de Constituição e Justiça. Da Rádio Câmara de Brasília, Sofia Peçanha.
0: O Ministério da Saúde suspendeu a vacina da dengue com imunizante do Butantan. A suspensão é temporária para investigar duas mortes. Confira os detalhes na reportagem de Rita Sardi.
3: O Ministério da Saúde anunciou a suspensão temporária e preventiva da vacinação contra a dengue, utilizando o imunizante de dose única do Instituto Butantan. A medida foi tomada após a notificação de 42 eventos adversos severos, incluindo duas mortes suspeitas em um universo de 500 mil doses aplicadas. A vacinação foi paralisada para uma investigação técnica detalhada, mas o Ministério ressalta que essa é uma medida de precaução. Quem informa é o ministro da Saúde, Alexandre Padilha.
4: Será comunicada ainda hoje às secretarias estaduais, municipais, rede de atenção primária em saúde, rede de vigilância, de descontinuar a atual estratégia de uso da vacina do Butantan, que nesse momento está distribuída para vacinar os profissionais da atenção primária em saúde de todo o país. Tivemos 3 casos graves, precisaram de internação em UTI. Desses 3 casos, 2 óbitos.
3: Foram registrados 3.703 relatos de efeitos adversos, sendo 42 casos graves com associação temporal à aplicação da vacina, incluindo 2 mortes sob investigação. A vacina do Butantan estava sendo direcionada prioritariamente para trabalhadores da saúde e população geral de até 59 anos em cidades específicas. Leandro Safatli, diretor-presidente da Anvisa, disse que a partir de agora vai avaliar todos esses casos.
5: Agora, o próximo trabalho da Anvisa é de todo esse acompanhamento, de todo esse processo, até para poder fazer toda essa avaliação a partir dos dados que já estão sendo apresentados, os dados que foram encontrados. E fazer esse reforço aqui do todo o trabalho que a Anvisa fez nesse sentido, que a gente está falando aqui de um estudo que seguiu todos os ritos regulatórios. O objetivo agora para a Anvisa é acompanhar todos esses casos e avaliar esses casos de forma bastante consistente.
3: Estados e municípios vão suspender a vacinação até que se conclua a causa real dos efeitos adversos. Alexandre Padilha disse que não é possível precisar quando a vacinação poderá ser retomada.
6: O tempo necessário para que a gente conclua a investigação. Por isso a gente não coloca um prazo a priori. E tanto esse comitê que eu falei, que envolve o Ministério, PNI, a Anvisa, o Butantan, nós vamos cobrar diariamente o que está acontecendo com a investigação, o avanço dela, porque nós queremos, né, para nós do Ministério da Saúde, quanto mais rápido tivermos concluído a investigação, uma definição sobre o uso da vacina, melhor para todos nós.
3: O Ministério da Saúde reforça que quem recebeu o imunizante nos últimos 21 dias deve passar por um acompanhamento e monitoramento rigoroso de sinais vitais e sintomas nas unidades básicas de saúde. Quem tomou há mais tempo não precisa do acompanhamento. De Brasília, da Rede de Notícias Acaerte, repórter Rita Sardi.
0: Joaçaba passa a ocupar o lugar de destaque na história da Escola de Pais do Brasil. Pela primeira vez desde a fundação da entidade, há mais de 6 décadas, um joaçabense foi eleito para presidir nacionalmente a instituição. O escolhido é o professor Célio Alves de Oliveira, ex-presidente da CDL, que vai comandar a Escola de Pais do Brasil no biênio 2026-2028. A eleição aconteceu em São Paulo.
7: Nos dias 4, 5 e 6 de junho, semana passada, feriado de Corpus Christi, como vem acontecendo nos últimos 62 anos, a Escola de Pais do Brasil realizou o seu 62º Congresso Nacional da IPB em São Paulo, onde este ano houve a eleição para o biênio da nova diretoria para 2026-2028. E nós tivemos a grata satisfação de estarmos encabeçando uma chapa, né, que logrou êxito, foi vencedora, e juntos com outros associados da IPB, da Escola de Pais do Brasil todo, né, vamos estar à frente dos projetos em prol do fortalecimento das famílias. A Escola de Pais do Brasil, ela faz um trabalho nas escolas e empresas para pais, futuros pais, agentes educadores, no sentido de auxiliar e dar algumas coordenadas importantes sobre o grande desafio que é educar um filho. Nós sabemos que educar não é muito fácil, não vem com um manual pronto, né? Mas existem formas e maneiras de compreender este compromisso de pai e de mãe. E a Escola de Pais do Brasil trabalha nesse sentido, né? Levar um pouco da sua experiência, do seu conhecimento em situações bem concretas do dia a dia para auxiliar os pais. É um trabalho voluntário, todo o trabalho da Escola de Pais é gratuito e nós estamos aí, digamos assim, muito feliz, né? Por podermos contribuir ainda mais para as famílias de toda a região e do Brasil.
0: Meio-dia 12. A seguir, realizada mais uma sessão ordinária da Câmara de Vereadores de Luzerna. Parlamentar cobra melhorias no sistema de abastecimento de água na linha Leãozinho. Líder do governo na Câmara apresenta estudo de implantação de galeria de drenagem. Comissão oficializa pedido para prorrogar CPI na Câmara de Vereadores de Joaçaba.
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0: Vereadores do município de Luzerne foram reunidos ontem à noite mais uma sessão ordinária desse mês de junho. O vereador Paulo Sérgio Dalla Costa apresentou um pedido de informações a respeito de uma lei municipal.
22: Esse pedido de informação, né, ele veio através dessa lei 226 de 2019. O que que ela trata, né? Ela trata das regularizações fundiárias do município de Luzerne. Então, como ela é uma lei de 2019, ela já foi prorrogada por duas vezes, né? Tinha o prazo determinado dela, desse prazo terminou, foi prorrogado em 2024 e 2025. Então, a gente, né, pede algumas respostas do executivo, porque a gente sabe que na época existia uma represária de projetos, tinha um prazo curto, tinha muitas pessoas para regularizar ainda, né, através dos levantamentos do executivo. E a gente quer saber se já foi feito uma grande maioria, ou quase todas, quantas ainda faltam, enfim. Outros pedidos que a gente colocou nessa pedido de informações é a questão do valor que está sendo captado por essas regularizações. A gente sabe que alguns imóveis chegam aí a valores acima de 15 mil reais, 10 mil reais, alguns menos, né? Então a gente sabe que é parcelado, a prefeitura consegue parcelar em algumas situações. Então a gente quer saber onde é que está indo esse recurso, quanto que já foi captado, para onde que está indo, está sendo investido na área da preservação, na área ambiental, né? Como a gente já colocou aqui em outras legislaturas, a questão do parque ecológico no centro de eventos, questão que foi trazida aqui, a preocupação dos rios aqui, como a gente é cercado por três rios aqui no nosso município, né? Quatro rios. Então a gente sabe que na área urbana já aconteceu inúmeros alagamentos, né, por enxurradas, enfim, e a gente sabe que esse material vem vindo, né, vem vindo de cima do curso da água e vem se acumulando em alguns pontos. Então, daqui a pouco, utilizar esse recurso para fazer essa limpeza, fazer essa desassoreação do leito do rio para que melhore o fluxo da água. Então, são situações que a gente colocou ali para também trazer soluções futuras de como se pode ser feito, né?
0: A vereadora Helena Resdorfer apresentou indicação para melhorias no sistema de abastecimento de água na região da linha Leãozinho.
23: Então, é no sentido da linha Leãozinho, né, que tem uma previsão do que seja feita, então, a construção aí da estrada através do projeto Estrada Boa Rural, né, que é um projeto do governo do estado. E aí então me foi feita essa solicitação por proprietários, né, de terrenos aí na região, que antes de se acontecer a execução desse projeto, se faça então um contato com a parceria e uma parceria com a CIMAI para que já seja instalada também ter o abastecimento da água, né, para não depois que o asfalto esteja concluído tenha que se fazer esse projeto. Mas segundo informações ali através do líder do governo, já recebemos a informação que o projeto já está em andamento na MOC, inclusive com a inclusão desse sistema de abastecimento de água e até a ponte Felipe Krug. Porque além dessa ponte, então a parte mais alta ali do Leãozinho, já existe um abastecimento por parte de um poço artesiano, né? Então é uma solicitação dos moradores, ali dessa região e proprietários de terrenos, porque também é um local bem favorável para que haja o desenvolvimento do nosso município, tanto para loteamentos como também talvez a instalação de alguma empresa, algum comércio, porque é bem próximo, né, aqui a parte urbana do nosso município. Então, nesse sentido, a gente faz essa indicação e aguarda, né, que o Poder Executivo realmente cuide, né, para que realmente isso se execute juntamente com o projeto do asfaltamento daquele trecho.
0: O vereador Jonas Moraes, que conduziu os trabalhos da noite de ontem, fez uma avaliação de mais este encontro.
1: A sessão de hoje foi bastante tranquila, né? Nós tivemos aí um pedido de informação, né, de autoria do vereador Paulo Dalla Costa, né, e sobre o reúrb do nosso município. É um pedido bastante importante, né? Tivemos também a indicação do vereador Danilo, que sugere o estudo para a implantação de galeria de drenagem de águas pluviais nas ruas Hermínio Moro e na rua São Bento. Tivemos a manifestação aqui dos moradores que estiveram aqui na sessão da Câmara, né? Como citei na minha fala ali, de que esse é um problema que se arrasta há muito tempo aqui no nosso município, né? Vem de todas as administrações e hoje tem que ser solucionado. Caiu aqui para nós e a gente tem que solucionar esse problema. Tivemos também a indicação do vereador Alexandre e do vereador Paulo, né, sobre a colocação de arquibancadas para a cantata aqui do nosso município, também uma indicação bastante importante, né, mas em conversa com o prefeito também há dias atrás aí, já existe, né, aí uma possibilidade e um projeto também, um pré-projeto técnico aí, de estar mudando também a nossa praça aí no município e com certeza vai estar atendendo também essas arquibancadas que é tão importante para a nossa cantata aí. Tivemos também a indicação da vereadora Helena, que sugere a solicitação de parceria com o CIMAI para a implantação de abastecimento de água na ponte Felipe Kluck, né, e tivemos também a indicação feita por mim, né, o vereador Jonas, que sugere a alteração e disposição de abrigo de passageiros na linha Grafunda ou a colocação de um segundo ponto de ônibus do outro lado. Então, foi uma sessão bastante tranquila, esses pedidos foram aprovados por unanimidade nesta noite.
0: O líder do governo na Câmara, Danilo Trevisan, falou a respeito deste estudo para a implantação de uma galeria de drenagem.
2: Foi uma indicação feita aí juntamente com os colegas aí, trazida para apreciação dos colegas, mas a pedido da população que mora ali nessa parte, né? Até porque ela existe, na verdade, essa tubulação, mas no projeto original ela era para ir do final do ponto dela, era para ela cair sentido Rio Limeira, mas ela, infelizmente, não deu para fazer aquela passagem aquela vez, talvez por causa de recurso, porque deu laje e tudo mais. E essa tubulação volta sentido ao campo do Vitória, né? Onde tem uma outra galeria maior, né? Eles relataram que depois que foi feita essa melhoria, melhorou. Mas essa água agora, com as constantes chuvas e mais volume, vão ter que ser aumentada para que não ocorra mais alagamentos ali naquela parte mais baixa, que são aquelas casas, né? E já aconteceu uma vez, então eles vieram até a casa, estiveram aqui, presenciaram toda a sessão, essas famílias ali afetadas por esse problema, né, e vieram aí reivindicar seus direitos, né, e estão completamente certos aí em ter uma segurança no que é seu por direito, que é o seu terreno, o seu bem, o seu imóvel, a sua qualidade de vida, né.
0: Estamos apresentando o Grande Jornal pela Catarinense, agora 12:26. Embora o relatório final da CPI da Prefeitura já esteja em elaboração e aponte diversos fatores que contribuíram para os desvios de recursos públicos da Prefeitura, os três vereadores que integram a comissão que foi formada na Câmara decidiram, em sessão realizada ontem, solicitar a prorrogação do prazo das investigações por mais 60 dias. O relator da comissão, o vereador Gia Causa, comentou o que foi apurado até o momento.
4: Nós nos debruçamos sobre a confecção do relatório final da Comissão Parlamentar de Inquérito, que investiga esses desvios de recursos durante os últimos 30 dias. Especificamente, realizamos, então, 6 sessões de oitivas com 15 testemunhas, e foi a materialidade que fez com que a gente construísse esse relatório. Dentro do nosso relatório final, apontamos diversas situações, como a legalidade desta comissão em estar realizando os atos investigativos e também as indicações administrativas que levaram a questão desse desvio de recursos. Trouxemos as cooperações técnicas, cabe ressaltar que foram mais de 16 mil páginas de documentos que foram avaliados por esse relator na construção do relatório final. Trouxemos aí o resumo das oitivas dos testemunhas, em grande parte servidores do município, mas também especialmente dos gestores. A materialidade, onde apontamos aí a movimentação em pelo menos 7 contas de 2 instituições financeiras, somando um valor de R$8.404.000, um valor alto, desviado dos cofres públicos do município. Trouxemos as auditorias realizadas pelo Tribunal de Contas, pela Prefeitura, sindicâncias, processo administrativo do município de Joaçaba, que culminou na demissão então desse servidor que tinha o cargo de técnico administrativo com função de chefe de tesouraria. Só esse documento tem mais de 7 mil páginas. E dentro de toda a construção do relatório, deste relatório preliminar, porque ainda não está encerrado, ainda estamos realizando apontamentos administrativos, ainda estamos realizando indiciamentos também de cargos, a gente traz aqui a questão da hierarquia dos cargos, que é inexistente dentro da Secretaria de Gestão Administrativa e Financeira do município, o fato que facilitou com que o chefe da tesouraria realizasse o desvio de recurso. Nós trouxemos aqui situações como assessoria especializada, onde o município mantém um contrato desde o ano de 2015 com uma empresa que tem dentro dos seus predicados aí a questão de estar acompanhando o orçamento do município de Joaçaba, um contrato que foi renovado no ano de 2026, mesmo com essa situação evidente dos desvios de recursos. Em nenhum momento essa assessoria conseguiu identificar então esses desvios. Trouxemos também aqui a questão do não gozo de férias e licenças por parte do servidor, onde o servidor iria trabalhar mesmo estando em período aquisitivo de férias e de licença, registrava a marcação do ponto de trabalho e realizava as transferências entre as contas do município e as contas pessoais dele. E principalmente a gente traz aqui então todas as falhas dentro do processo administrativo da Prefeitura de Joaçaba, das concessões desmedidas de poder, da fé pública dos documentos e da negligência que se tinha sobre a avaliação dos documentos, da falta de hierarquia e de segregação e também do acompanhamento das fontes de recursos, mas especialmente da ausência de auditorias que teriam demonstrado então os desvios de recursos por parte desse servidor. Importante salientar aí para quem nos escuta que o servidor ele tinha um controle total do sistema do município, o que fez com que de boa fé os outros servidores e secretários que passaram pela pasta acreditassem no serviço que ele vinha desempenhando, o que facilitou de certa forma esses desvios.
0: Uma informação importante apurada por meio da investigação da CPI da Câmara de Vereadores é de que os recursos que foram desviados pelo ex-servidor que foi exonerado não tinham origem apenas dos impostos que foram recebidos pela Prefeitura, mas também da conta salário dos servidores.
4: Essa é uma pergunta que nos motivou a pedir a dilação do prazo por mais 60 dias para as investigações. Nós inicialmente tivemos então um relatório preliminar lá do Tribunal de Contas que apontava cerca de R$1 milhão desviados através da conta do ICMS, onde a gente conseguiu superar a ação que ele fazia, a gente entendeu como ele movimentava a conta do ICMS e outras contas do município, e agora fica então as perguntas a serem respondidas em relação à conta salário, onde foi desviado mais de R$6 milhões. O motivo da prorrogação do prazo da CPI é investigar como ele realizava essas transferências através da conta da folha salário do município e também a convocação aí de a questão de encaminhamento de documentos solicitando informações por parte do RH para essa situação. A pergunta que fica também, Adriana, motivo da gente estar prorrogando esta comissão é aonde está esse dinheiro? A quebra do sigilo bancário é de extrema importância para que a comissão consiga concluir os seus serviços.
3: Vocês já solicitaram estes documentos para a Polícia Civil, vereador Giacausa?
4: Na cooperação técnica que temos com os órgãos, e aqui rendo meus cumprimentos ao trabalho realizado pela Polícia Civil através dos delegados Gilmar Bonamigo e André Sembranelli, também ao Tribunal de Contas e ao Ministério Público, nós estamos aguardando que a polícia nos encaminhe, mas as informações que chegam na última conversa que tive com o delegado é de que ainda não se tem a quebra de sigilo bancário, por parte dos bancos encaminhadas à Polícia Civil. E a gente fica então nesse aguardo aí de quando chegarem esses documentos, a cooperação técnica acontece, eles compartilham conosco, a gente consegue avançar nas nossas investigações também.
3: Vereador, nós sabemos que há duas instituições financeiras envolvidas neste caso, o Banco do Brasil e Caixa Econômica Federal. Especificamente relacionado a esta conta salário, em quais das duas instituições está esta conta?
4: A conta salário está na Caixa Econômica Federal, e aí são situações que se explicam, mas não se justificam, porque se nós pegarmos, e o ouvinte que aqui nos escuta acessar as redes sociais, o YouTube da Câmara de Vereadores, pegar o depoimento dos gerentes, dos bancos, das instituições financeiras e dos prefeitos do município, há uma desconexão entre como a senha do prefeito, gestor do município, era criada, como era entregue para o prefeito, se o prefeito ia pessoalmente ou não. Isso tem uma desconexão entre os dois depoimentos. E nos assusta, porque as transferências realizadas através da conta salário eram com o usuário do prefeito de Joaçaba, Dioclésio Ragnini. É importante também a gente deixar claro que nos anos de 2021 e 2025 não houve transferências através dessa conta salário. Compreendeu então ali os anos de 17, 18, 19, 20, 22, 23 e 24.
0: Meio-dia e 34.
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0: Loto Fácil, concurso 3.705, com 15 acertos, foram 4 apostas ganhadoras e cada aposta está embolsando R$1.178.000. Com 14 acertos, foram 739 apostas ganhadoras, que estão levando R$1.279. Há prêmios menores para 13, 12 e 11 acertos. A quina foi o concurso 7.704. Números sorteados 12, 13, 17, 54 e 71. Com 5 acertos, não teve ganhadora. 90 apostas fizeram 4 acertos e estão levando R$5.267. Há prêmios menores para 3 e 2 acertos. Lotomania, concurso 2.934. Uma aposta de Balneário Camboriú fez 20 acertos e está levando R$1.756.000. Com 19 acertos, houve uma aposta contemplada de Osasco, com prêmio de R$214.000. E com 0 acerto, uma aposta também de Balneário Camboriú, que está faturando R$107.000. Há prêmios menores para 18, 17, 16 e 15 acertos. Dupla Sena, concurso 2.967. Primeiro sorteio, números 10, 15, 32, 37, 48 e 49. Com 6 acertos, não teve ganhadores. 10 apostas fizeram 5 acertos e estão levando R$ 6.545. No segundo sorteio, números 1, 9, 10, 12, 15, 41. Com 6 acertos, não teve ganhadora. 11 apostas fizeram 5 acertos e estão levando R$ 5.355. Há prêmios menores para 4 e 3 acertos. Super 7, concurso 857. Colunas 18. 2, 1, 3, 3, 4, 4, 5, 3, 6, 1 e 7, 7. Com 7 acertos, não teve ganhador. Uma aposta fez os 6 acertos e está levando R$26.000. Há prêmios menores para 5, 4 e 3 acertos. A seguir no Grande Jornal da Catarinense, divulgada a programação artística da Expo Jaborá. Balanço de Corpus Christi aponta 10 mortes em estradas catarinenses durante o feriadão. Motorista fica ferido após colisão entre caminhão e carreta no trevo da BR-282.
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11: Aumente o consumo de líquido ao longo do dia, preferencialmente água. A ingestão contínua de líquidos mantém o metabolismo em constante movimento, assim como a atividade das células corporais. Não espere a sede. Se ela chegar, é sinal de que o corpo já está desidratado.
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0: Meio-dia 43.
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0: Mercado agrícola, valores sugeridos pela Copérdia para a região de Joaçaba. O quilo do sino vivo está a 5,90, mais a tipificação da carcaça. Sacas de 60 quilos, milho R$ 59, soja R$ 116 e o trigo PH 78, R$ 64. Dólar comercial está cotado para compra e venda a R$ 5,18. O euro está valendo nesta terça-feira para compra e também para venda R$ 5,98. Está programada para os dias 24, 25 e 26 de julho, no Centro de Eventos de Jaborá, a 4ª Expo Jaborá. Para essa edição da festa, novidade que é por conta do incremento da primeira festa dos motoristas. O prefeito de Jaborá, Cleverson Freitas, faz um convite à comunidade e divulga a programação artística.
13: Então, nós teremos a 4ª Expo Jaborá, dia 24, 25 e 26 de julho. Reúne, então, expositores, reúne nossos agricultores e também a primeira festa dos motoristas. Então, tudo junto. Então, a gente pensou muito numa data que é a data do agricultor, né? Uma homenagem, como homenagear o agricultor. E também, como a data coincide com a data do dia do motorista, então a gente quer juntar e fazer a primeira festa do motorista junto. E também homenagear os expositores, né? Então, que deram um show à parte na última Expo. Muitos expositores. Então a gente quer fazer tudo junto isso e também colocando uma programação bem bacana, né? A abertura então seria às 9 horas na sexta-feira, né? Para os expositores chegarem e expor seus produtos, né? E a gente vai ter uma programação também de shows, né? Então a gente vai ter na sexta-feira, da noite no caso, um show gaúcho, um show tradicionalista, porque a nossa região é tradicionalista, né? Então a gente vai ter lá César Oliveira e Rogério Melo. E também para encerramento daí, então, a gente vai ter terceira dimensão. E no sábado, no dia 25, então, a gente vai ter uma abertura às 8h30 com o Alan Berti e mais tarde, às 22 horas, a gente vai ter os Montanari. E no domingo, dia 26, é um show nacional, aí João Nelore Texano. Então, também voltado ao agronegócio, né, ao cowboy, então mais para o agronegócio nosso, que é o forte do nosso município.
0: Falando da questão de exposição, prefeito, todos os espaços já foram comercializados?
13: Então, a gente dividiu o parque em vários setores, né, principalmente dentro da arena e fora. No primeiro momento, quando abriu os espaços, já lotou de imediato. E agora a gente tem espaços externos ainda, 22 espaços só. Então entre em contato com a Secretaria da Agricultura, quem tiver interesse em divulgar, né? Divulgar seu produto, sua máquina, seu investimento, no caso, né? Então, para expor sua marca lá, a gente tem ainda 22 espaços.
0: Parte desses expositores irão cobrir o investimento da festa?
13: Não. A festa é bem maior do que a gente está cobrando os expositores. Vai cobrir o mínimo mesmo lá, mas a gente não quer ganhar recurso com o expositor, a gente quer que o expositor ganhe dinheiro. O expositor que vai lá dar cara, que vai expor seu produto, que vai trabalhar. Então, eles têm que ganhar, eles têm que ser reconhecidos, né? E a gente só tem a agradecer a eles e então a cobrança de taxa deles é a mínima.
0: Nos shows em si, terá cobrança de ingresso?
13: Não terá cobrança de ingressos, os shows são totalmente gratuitos.
14: Para finalizar então, só reforçar dias e local da festa.
13: Então, dias 24, 25 e 26 de julho no Centro de Eventos de Jaborá.
0: Meio-dia 47.
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0: As informações do setor de segurança pública chegando no Grande Jornal com Orly Ricardo.
14: Olá, boa tarde. Chegou ao fim a Operação Corpus Christi nas estradas de Santa Catarina. Nas rodovias federais, a Polícia Rodoviária Federal registrou 131 acidentes, com 153 feridos e 6 mortes. Apesar do número de sinistros, o total de óbitos apresentou redução em comparação aos 10 registrados no mesmo feriado do ano passado. Os agentes emitiram 2.958 autuações diversas e vistoriaram 8.842 veículos. Os radares fotográficos registraram 811 flagrantes de excesso de velocidade. Além disso, os policiais flagraram 73 condutores dirigindo sob efeito de bebidas alcoólicas ou que se recusaram a passar pelo teste do bafômetro. Nas rodovias estaduais, a Polícia Militar Rodoviária atendeu 81 acidentes, o que representa uma alta de 20,90% em relação aos 67 de 2025, com 68 feridos e 4 mortes. Uma colisão entre um caminhão Mercedes-Benz Atego e uma carreta Scania R400 deixou um dos condutores feridos no final da tarde de ontem na BR-282 em Campos Novos. A batida ocorreu por volta das 17 horas no trevo de Tupitinga, em direção a Curitibanos. O motorista do caminhão de 25 anos foi atendido pelo Corpo de Bombeiros com escoriações nos braços provocados por estilhaços de vidro do para-brisa. Após a avaliação da equipe de socorro, o jovem recusou o encaminhamento ao hospital e assinou o termo de recusa. O condutor da carreta, um homem de 37 anos, não sofreu ferimentos no impacto. A Polícia Rodoviária Federal foi acionada para realizar os levantamentos e apurar as causas do acidente. E um agente da Polícia Rodoviária Federal ficou gravemente ferido na tarde do último domingo após ser atropelado por uma motocicleta na BR-282 em Pinhalzinho, no oeste catarinense. O policial realizava a fiscalização de veículos na rodovia quando foi atingido pela moto, que acelerou no momento da abordagem em vez de desviar. O servidor foi socorrido pelo Corpo de Bombeiros e transportado de helicóptero pelo SAERFRON, Serviço Aéreo Policial de Fronteira da Polícia Civil, até um hospital em Chapecó. Mesmo consciente, o PRF deu entrada direto no centro cirúrgico com suspeita de traumatismo crânioencefálico, hemorragia interna na região do abdômen e múltiplas fraturas nas pernas. O casal que ocupava a motocicleta também sofreu ferimentos, mas sem gravidade. Informações colhidas no local apontam que o condutor de 20 anos não possuía carteira nacional de habilitação e que o veículo estava com licenciamento atrasado. A passageira da moto era uma adolescente de apenas 13 anos. Eram estas as informações da área de segurança pública para o Grande Jornal. Mais notícias policiais logo mais, a partir das 18 horas, na edição do Rádio Contato, da Central de Jornalismo Orly Ricardo.
0: Meio-dia e 51, estamos concluindo mais uma edição do Grande Jornal da Catarinense e da Antena 100 FM. A todos, boa tarde.
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31: Olá, boa tarde. Eu sou Fernando Maciel e estou chegando para uma tarde muito agradável com você. Preparamos carinhosamente uma programação com músicas atuais, antigas, enfim, músicas de todos os tempos e algumas notícias que vão te ajudar a ficar bem informado. Com certeza vai ser uma tarde maravilhosa. Vamos começar com essa aqui, ó.
32: Lighthouse Family.

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Boa tarde. Benny Mardons.

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1: 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Boa tarde. Heróis da Resistência.

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1: Boa tarde, obrigado pelo prazer da sua audiência. Mais um bloco de grandes sucessos. Steve Perry.

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4: 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Rod Stewart.

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2: Olá, boa tarde para você que está nos acompanhando a partir de agora. Tem música boa ainda até às 18 horas, quando começa o Rádio Contato, um dos programas de rádio mais ouvidos em Santa Catarina. Laura Branigan.

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2: 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Boa tarde. Michael Jackson.

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7: 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Billy Ocean.

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2: 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Boa tarde. Paulo Ricardo.

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7: Puxa mais uma. 18h01 para você. Boa noite. Sejam bem-vindos. Esta é a Catarinense e Antena 100. A partir de agora, em nossas plataformas digitais, o Rádio Contato está no ar para as notícias do dia, para as opiniões. A gente vai aí juntos atualizar você. Carlos Henrique, e aí, como é que foi o dia de hoje, meu amigo? Boa noite.
8: Muito boa noite, Amarildo, Nelson Paulo, nosso convidado, também da seu ouvinte da Catarinense, da Antena 100. Um dia maravilhoso, sem dúvida nenhuma, um dia muito bom. Quero destacar aqui, entre as muitas informações que temos, olha, agora à tarde, uma decisão importante é que havia uma polêmica e ela foi logo direcionada para o campo político em relação à proibição da pesca da tainha, que extrapolou o limite permitido de 90 toneladas. Pois agora à tarde, uma decisão...

0: Eu ia falar também sobre o corte das árvores que deve dar bochicho, apesar que está devidamente justificado.
1: Chamado ladrão da processo.
0: Vamos falar também sobre o grande evento que vai acontecer lá em Jaborá. Vamos falar sobre o projeto educacional para alunos da rede municipal, que é extremamente importante aqui em Joaçaba. E, por causa de ano político, voltou a acontecer alguns debates sobre a duplicação da BR-282. Ou será que agora a coisa vai andar? Normalmente, ano político, vem falar de ferrovia, duplicação.
1: Mas não é uma grande notícia, né, Nelson? Pode ter pedágio, né?
0: Tem esse lado que eu também quero observar.
2: Rádio Contatos tem áudio geral a cargo de Dalcio Martins. É sempre uma satisfação. Vamos juntos a partir de agora.
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2: Muito bem, vamos juntos na Catarinense, que a notícia é Carlos Henrique, para a gente começar essa terça-feira, meu amigo.
1: Eu gostaria de fazer um registro aqui, porque considero surpreendente e acolhedora a Feira Livre de Joaçaba. Não são apenas os produtos da roça, né, as gostosuras que são oferecidas que surpreendem. Tem um ingrediente que tempera tudo com um bom gosto sem igual. Amarildo e ouvintes, é a simpatia que você encontra na quase totalidade dos boxes. Fomos sábado e ficamos surpresos com tanta simpatia, tanta cordialidade. E entre um experimenta isso, experimenta aquilo, fomos nos deliciando, nos fartando. Então, parabéns a todos os feirantes e que não falte apoio da prefeitura e em especial dos consumidores. É sensacional, sábado de manhã mesmo, é maravilhoso. Tem as sextas-feiras também, até domingo, né? É possível também visitar a Feira Livre de Joaçaba.
0: Maravilha, eu quero cumprimentar a Secretaria Municipal de Educação de Joaçaba, que está através, né, da sua atividade de inovação, dando continuidade aos projetos de robótica desenvolvidos na rede municipal, né? Colocando aí a piazadinha, digamos assim, mas a par das inovações tecnológicas, cidadania, empreendedorismo, sustentabilidade. Parabéns aí à secretária de Educação pela continuidade, né, dessa preocupação em sair daquela mesmice, né, do calendário educacional, abrindo a cabeça das crianças para outras vertentes, né, outros caminhos.
1: E quando vai para esse lado da tecnologia,
0: aí a piazada faz, né, a festa.
1: Meu Deus.
2: Secretária Rosane.
1: É.
2: Isso aí.
0: E aí, vão cortar as árvores da praça, então? E a chiadeira vai pegar de novo?
1: Eu acho que não, porque
0: agora não tem motivo, né?
1: É, uma das árvores estaria seca por completo e a outra começando a comprometer. Ou seja, pode representar risco para os transeuntes. Agora, eu entendo, Nelson, eu estava imaginando aqui, de que talvez isso faça parte já daquele macro projeto do prefeito Luiz Sartori, que prometeu aqui na Rádio Catarinense de transformar a praça, modernizá-la por completo. Você não vai ver mais o que tem ali, mais ou menos essa foi a expressão. Então, acho que faz parte dessa revitalização. Espero que seja, porque está na hora, né?
0: Desde que a arborização seja mantida.
1: Claro.
0: Inclusive, foram cortadas duas árvores ali perto da Caixa Econômica, né? Quando fizeram a calçada nova, e hoje eu vi lá que replantaram. Tem duas mudas de árvores. Opa. Lá dentro daquilo que o povo
1: isso
0: realmente
1: é importante.
0: Quer. E essa praça também, claro, essas duas árvores justificam plenamente, porque serem decepadas, porque elas estão oferecendo, segundo a justificativa da prefeitura, risco já de cair aí num vendaval e tal, claro, e machucar alguém.
1: O Nelson, agora tem um detalhe importante, quem sabe esse evento traga à tona aquele debate que nós já tantas vezes incentivamos aqui nos estúdios da Catarinense, que é exatamente o plantio de árvores. Nós talvez tenhamos aqui, Joaçaba, as cidades mais peladas que eu conheço em se tratando de árvores na calçada, o que não contribui com o clima, né?
0: É, verdade. Mas eu estava vendo aqui matéria da Câmara Municipal de Vereadores de Joaçaba, que três vereadores, a presidente Jaqueline de Marco, e os vereadores.

0: Ricardo Menezes e o Jean Causa estiveram em Concórdia num evento promovido pela ANTT, que é a Agência Nacional de Transportes Terrestres, uma audiência para debater aí a proposta de concessão de rodovias federais em Santa Catarina para duplicação. É, quer dizer,
1: até pensei que fosse em Chapecó esse encontro.
0: É claro que a duplicação já está atrasada, né? O trânsito na 282 já está insuportável. Muito caminhão. Os trechos onde foi construída uma terceira faixa nas subidas, nos morros, tem resolvido, tem melhorado, melhorou. Só que o bom mesmo é a duplicação. Eu acho que é mais um movimento político que acontece, mais uma campanha política está aí, vai ser alimentada pela esperança de melhoramento, mas que bom, menos preocupante, porque mesmo sendo ano político, há um certo movimento.
1: Agora tem um detalhe, né?
0: Mas o projeto, pelo que vi, era de 29 quilômetros, que eles estavam discutindo lá.
1: Agora, eles prometem que daí para frente haverá uma discussão no sentido de que esses trechos de algumas rodovias federais do estado, não só a 282, estariam sendo levados, portanto, a leilão, e aí quem se interessar vai administrar as rodovias com a contrapartida do cidadão de ter que pagar o pedágio, que ainda não é um caso nosso, né?
0: Eu já ouvi várias vezes que nós pagamos impostos e parte desses impostos é para conservação de rodovias, é para construção de rodovias.
1: Deveria, né?
0: Isso no combustível, no pneu, no carro. Eu sempre vi isso. Não sei qual é o percentual e quais os itens, né? Então aí você vai, daqui um pouquinho, além de contribuir com altos impostos para comprar um carro, por exemplo, são 30 e poucos, 40% de imposto, né? Tu vai ter que pagar pedágio para andar na estrada.
1: É. Agora, se pesquisar aí com os seus amigos, Nelson, vão dizer que é melhor ter uma estrada boa e pagar pedágio do que ter uma estrada ruim.
0: É mais seguro. Quem pode pagar? É, tem muita gente que o pedágio aí é caro, independente
1: claro,
0: do valor.
1: Claro,
0: né?
1: Claro.
0: Mas que haja um fortalecimento nessa campanha. Que pelo menos se comece, porque depois que a coisa começa, né, aí vai, aí anda. Né?
2: Ô, Nelson, deixa eu esclarecer a questão do imposto, que é muito relevante para o ouvinte que nos acompanha. O principal tributo com destinação específica e vinculada à infraestrutura de transporte é CID Combustíveis, contribuição de intervenção no domínio econômico. Ela incide sobre a importação e a comercialização de petróleo e derivados, e seus recursos são legalmente destinados à construção, manutenção e sinalização de rodovias. O IPVA, diferente do que muitos pensam, não tem vínculo obrigatório de destinação exclusiva para estradas. ICMS, PIS e COFINS são impostos gerais que incidem sobre combustíveis, embora não sejam de uso exclusivo para o transporte.
1: Então a CID, que é conhecida.
2: A CID que é da importação e exportação do petróleo.
0: Você paga, tu contribui.
1: Paga.
0: É.
2: Aí que vem a grana.
0: Governo, por exemplo, mudasse a lei e economizasse somente os super salários, que aí no ano pagou 22 bilhões. Enfim, rapaz, se fosse o país administrado com mão de ferro, como se administra uma empresa, com uma iniciativa privada, ia sobrar muito dinheiro.
1: Não,
0: esse país ia ser
1: é
0: muito
1: utópico
0: isso, esse, né? País ia ser muito rico.
1: Ô Nelson, quantos municípios tem em Santa Catarina?
0: 295.
1: 295. Mas agora tem 305.
0: Por quê?
1: Porque o Instituto.
0: Ah, numa pesquisa aí apareceu dois municípios.
1: Dez municípios do Amazonas. 10 municípios do Maranhão. acabaram integrando uma pesquisa do Instituto Veritas.
2: Tu falou Santa Catarina ou quer falar do Brasil?
1: Não, Santa Catarina.
2: Ah, tá.
1: Santa Catarina.
2: Tá.
1: É que houve um equívoco. O próprio Veritas já veio a público dizer que foi um erro, mas eles colocaram 10 cidades do Maranhão como integrantes de Santa Catarina e aí contabilizaram os números das pessoas que foram pesquisadas numa campanha, numa pesquisa eleitoral.
0: E as pesquisas vão perdendo, né?
1: A credibilidade.
0: A credibilidade.
1: Já mandamos aqui, se não mandamos, me permitam, já mandamos um abraço para o Célio Alves, não? Célio
2: não.
1: Alves Oliveira?
2: Não, se foi
1: só
2: essa
1: saber,
2: semana.
1: Célio Alves Oliveira acabou sendo eleito agora o presidente nacional da Escola de Pais do Brasil. É um feito inédito, de grande repercussão, afinal de contas, é em nível nacional, né? Que ele assume a direção desse instituto, da Escola de Pais do Brasil, que é muito louvada pelo trabalho que executa. E eu queria aqui mandar um abraço para o Célio e também para a sua esposa, Cíntia, porque é uma conquista do casal.
0: Maravilha, parabéns, Célio. E Cíntia, né?
2: Uhum.
0: Isso. Você tem animal de estimação?
1: Temos. A Mel,
0: tu tem?
2: Tem uma Brisa.
0: A Brisa. Eu também tenho. Cachorro.
1: Você tem alguns, né?
0: Tem uns cachorrinhos. E temos a presença aqui de um cara que tem como animal de estimação abelha.
1: Opa!
0: Pedro Roberto dos Santos, marcelinense, gaúcho, apicultor. Ele zela pelas abelhas, ele cuida aquelas abelhas como realmente fossem os bichinhos de estimação. E são, né, Pedro? Tem que proteger bem as abelhas. Boa tarde, boa noite.
3: E são, boa noite, Nelson, em teu nome aí. Deixo minha boa noite a todos que estão ouvindo, a equipe de vocês aí, tão prestigiada, um trabalho feito com tanto amor e carinho, e com as abelhas não é diferente.
0: É
3: apenas
0: verdade.
3: A profissão aí que se diferencia.
0: Pedro está me visitando, meu irmão, e como ele é um cara aposentado, já está bem de sossegado na vida, mas gosta de se incomodar um pouquinho, resolveu ser apicultor, mexer com as ferinhas.
3: Verdade.
0: E aí a gente tem falado aqui sobre a importância das abelhas, nossa, para a continuidade, nossa, da humanidade.
1: Claro.
0: É?
1: Da humanidade.
0: Da humanidade, porque as abelhas desaparecem muitos alimentos e a humanidade teria problemas, né, para...
3: Muito sérios.
0: Muito sérios.
1: Agora está se propagando, né, esse culto à abelha. Tem muita gente criando, virou comércio, a venda de colmeias, né?
3: Sim, a verdade é que está sendo valorizado.
1: Isso.
3: Esse animalzinho de estimação. Verdade. Aí pelo mundo todo é dado a sua importância. Hoje se pensa numa plantação de cítrus, seja do tipo de frutífera que for, faz parte do projeto já a questão da abelha para polinização.
0: Sem abelha não tem citricultura.
3: Exato, é de repente de uma maneira pequena propagado por outros insetos a polinização. Uhum. Por exemplo, soja, a plantação de grãos também. Onde tem um número X de abelhas, vai ter a produção ali, representa até 40% a mais da produção se está tudo.
0: A soja também?
3: Soja, feijão, milho.
1: Por isso que é mundial, grãos, né? Por isso que é mundial. A alimentação mundial.
0: Eu achei
1: mundial.
0: Que era só nas frutas. Então a abelha ajuda também na produção de outros grãos.
3: De grãos, a importância, produtores de maçã aqui na nossa santa, nossa, e bela Catarina aqui, eles contratam enxames.
1: Tem uma produção de maracujá. Maracujá, certo. Se você não tiver aquela abelha maior, o zangão.
3: Mamangava.
1: Você não cultiva, você não colhe nada.
3: Simplesmente não consegue produzir, a não ser que faça polinização manual, extremamente trabalhosa.
0: Pedrinho, né? Lida com mel já há quanto tempo?
3: 33 anos.
0: 33 Nossa, anos. O mel dura quantos anos?
3: Na verdade, tudo depende do apicultor, porque quem faz o mel, a qualidade do mel, é as abelhas, mas dali para frente a qualidade do mel depende do apicultor. Se você tirar eles dentro das normas de higiene, é o mel que vai durar eternamente.
0: Maturidade também?
3: A maturidade.
1: Você falou eternamente?
3: Eternamente. Isso foi encontrado no processo de mumificação.
0: Lá no Egito.
3: Do Antigo Egito, foi encontrado o mel fazendo parte da conservação. Né?
1: Impressionante.
0: E é importante nesse período, né, a presença do mel para para conservação da saúde das doenças típicas de inverno.
3: Exato. Nossa,
0: tem muitas receitas à base de mel, né? Mel com limão, mel não sei com o quê, tá com catarro, mel não sei o que lá. E funciona, a gente vê que o povo realmente cultua o mel. Além dele ser gostoso, ele é benéfico para a saúde. Hoje de manhã eu comi mel com... Não, ontem de noite. Mel no pão com nata.
1: Nem fala, eu faço isso.
0: Mel com nata, cara...
3: É,
0: aí tu sai estufado.
1: É um perigo.
3: E é um dos alimentos mais nobres, né?
0: Como é que é feito uma colmeia, o Pedrinho? Tem uma abelha que é
3: a rainha,
0: a dona daquele enxame, é isso?
3: As operárias. Ela controla o enxame todo. Elas são em torno de 60 mil abelhas numa colmeia boa, né? E aí que vem a importância da... eles têm todos os afazeres. O assunto seria bastante extenso, eu vou abreviar, né? Mas desde que nasce, a abelha já tem uma função. E ela dura aí em torno, na época de verão, época de safra aí, produção, ela é em torno de 30 a 40 dias para ela.
0: A abelha dura só isso?
3: Só isso, na época de produção de mel, no verão, e ela.
0: Abelha operária, não a rainha.
3: Isso, a rainha dura 2 a 3 anos, em fase produtiva, né? Aí depois vem as operárias. Elas duram esse período de 30, 40 dias aí e produzem uma colher de mel na vida toda delas.
0: Olha.
3: Uma colher de sopa de mel, né?
0: Ela faz todo esse trajeto durante 30, 40 dias, indo e voltando e tal, para dar uma colher de mel.
3: Uma colher de mel. Por isso que o número é grande, é uma organização aí.
0: Fiquei
3: que deveria
0: com pena
3: ser.
0: Das abelhinhas agora. Tá, mas e como é que. E esse enxame? Você disse que numa colmeia lá normal tem em torno de 60 mil abelhas, né?
3: Sim.
0: E cada 30 dias renova tudo? Morrem e nascem outras? Ou está sistematicamente tá nascendo a abelha?
3: É uma coisa assim, ela é impressionante, porque a rainha ela controla, conforme a entrada de néctar e pólen, ela vai controlando o número de habitantes dentro da colmeia.
1: Olha isso.
3: Ela mantém a colmeia conforme está o campo apícola lá fora, conforme está a produção de flores, ela vai controlando a quantidade de abelhas lá dentro. E tão importante é essa inteligência dela como o apicultor. Você é apicultor. Primeiro, tu tem que saber do que a abelha precisa. Nessa época, tu tem que estar atento, dando alimentação para ela, vendo a questão de limpeza ao redor do apiário, questão de vazamentos da caixa para não entrar o frio, né? Então, é um trabalho assim constante. Você tem que gostar da profissão. Que realmente, nos dias de verão, é que tu vai fazer a lida com elas e tu tem que estar protegido.
1: Ô Pedro, qual é o mel que você mais gosta?
3: Ah, nós temos uma apicultura lá, chama-se, né? Chama-se Santo Mel. O que nós temos lá? O mel nobre. O que é o mel nobre? Todo mel é nobre, mas uma safra especial chamada safra ouro. Como que a Santo Mel faz? Ela espera as tiradas, terminar toda a safra das flores.
1: Tá.
3: Vem primeiro a laranjeira, vem a uva japão na sequência, vem o angico, as nativas.
1: Tá.
3: Nós esperamos terminar as flores. Fica um misto, porque um dos mel assim que o pessoal aprecia muito é da laranja, respondendo a sua pergunta.
1: Sim.
3: E da uva japão.
1: Olha.
3: Aí na nossa região, que é o carro-chefe.
1: Sim, sim.
3: Mas nós trabalhamos nesse sistema, que aí o mel vai estar 100% maduro e não vai estragar. Você pode guardar por longos anos ali, que ele pode até cristalizar.
1: Pesquisa, então,
0: Uma colmeia com 60 mil abelhas na safra, ela dá quantos quilos?
3: Tudo depende da questão do período de chuvas, né? Quando tem flor, tem que chover pouco. Mas o enxame de abelha, sim, esse ano deu em torno de 45 quilos por colmeia.
0: O apicultor trabalha o ano todo preparando as caixas.
3: Sim.
0: E tal, conservando ali as abelhas, e ele depende única e exclusivamente daquele período ali de primavera.
3: 60 dias.
0: De 60 dias. Se naqueles 60 dias tiver um tempo chuvoso, ele perde praticamente toda a produção.
3: Não colhe quase nada. Às vezes
0: o resto do ano ela não produz nada. O resto do ano
3: só se mantém. Ela só se mantém porque precisa muita flor. Você veja bem, a abelha na vida toda, no período de 30 a 40 dias, ela consegue uma colherzinha de mel, né?
1: Uhum.
3: Então precisa muita flor para elas estocarem mel, que é a parte que nós apicultores tiramos.
1: A fonte de renda são duas, a venda do mel e a venda de colmeia. Você ratifica isso? É verdade?
3: A Santo Mel, no caso, priorizou o mel.
1: O mel.
3: É. o mel e o própolis, uhum, né? Mas tem o pólen também, tem o aluguel de colmeias, né?
1: Tem isso também.
0: E o mel de alemãozinho.
3: Ah, o tal do mirinzinho, abelha sem ferrão.
0: Quanto é que está hoje um quilo de mel de mirinzinho?
3: Está no mercado, assim, tu consegue em torno de 150 a 200 reais o quilo do mel, né? Enquanto da essa parte da africana, essa que a gente lida, que é o forte, né, africano, também tem alguns enxames de mirinzinho lá, mas é em torno de 43 reais o quilo.
2: Pedro.
0: Maravilha, Pedrão.
2: Obrigado pela gentileza e pela aula.
3: Mel,
0: bom pra saúde.
3: Prazer
0: mel,
3: estar aí.
0: E é gostoso.
2: Mel é vida. As abelhas são vitais para a sobrevivência humana e a estabilidade global. Elas são responsáveis pela polinização de cerca de 70% das culturas agrícolas e uma infinidade de plantas silvestres, como falamos aqui. O Brasil é o sétimo produtor mundial de mel no mundo.
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8: Oito horas 27 minutos. Para você, uma boa noite, uma excelente terça-feira, Olí Ricardo. Como é que foi o dia? Boa noite, meu amigo.
9: Olá, tudo certo, Amarildo? E você? Tudo bem também?
8: Tranquilo, então, suave.
9: Beleza. Ô, Amarildo, nós conversávamos antes aqui, né, de entrar ao vivo, sobre alimentação, né? Uhum. E eu quero trazer justamente aí a questão da competitividade da carne aqui de Santa Catarina. Afinal, o estado registrou o melhor resultado da história nas exportações de carnes na totalização dos 5 primeiros meses deste ano. O desempenho reforça aí a competitividade da produção catarinense e a confiança dos mercados internacionais no sistema sanitário aqui de Santa Catarina, considerado um dos mais avançados do país e fundamental para abertura e manutenção de mercados de alto padrão. De janeiro a maio, aqui Santa Catarina exportou mais de 883 mil toneladas de carnes, entre frangos, suínos, bovinos, perus, patos e marrecos lá da sua região lá,
10: é,
9: né?
10: É, pois é, tem.
9: E entre outras, gerando aí cerca de US$2 bilhões em receitas. Os resultados representam crescimento de 7,4% em volume e de 12,1% em faturamento na comparação com o mesmo período do ano passado.
10: Olha, e embora a nossa região aqui do Oeste seja conhecida, destacando pela produção de proteína animal, né? O Oeste Santa Catarina também se destaca agora, e eu acho que tem aqui a oportunidade de dar uma alavancada nisso. Até fiz uma observação hoje cedo num comentário aqui pro Jornal Primeira Hora a respeito. Estou falando da laranja. O Oeste Santa Catarina se destaca como principal região produtora de laranja do estado. A citricultura está ganhando um espaço impressionante nas pequenas propriedades rurais e se consolida, né, como uma atividade complementar de grande importância. Dados da EPAGRE mostram que as regiões Oeste, Meio Oeste e Extremo Oeste concentram aproximadamente 80% da produção catarinense de laranja e 22,5% da produção de tangerina. Atualmente são colhidas cerca de 11.400 toneladas de laranja e 1.700 toneladas de tangerina. E a gente sabe que a região aqui já se fala há muito tempo, né? As laranjas do Rio Uruguai e da adjacências são muito boas, e são mesmo. E eu fico lamentando muitas vezes a situação de que você passa por um lugar, está cheio de laranja, ninguém colhe, ninguém faz um suco, ninguém aproveita, deixa cair. Tá, às vezes até é bom para os passarinhos também se deliciarem, mas eu acho um desperdício, né? Porque eu, por exemplo, a gente faz suco de laranja todo dia, praticamente. E é uma coisa tão natural e tão gostosa, né?
9: E às vezes a pessoa passando por ali fica sem jeito, né? De chegar na casa, perguntar.
10: Mas dá vontade.
9: Mas né? Dá vontade, né? Chegar assim.
10: Ou
9: né?
10: Já que você não vai comer, aí deixa eu colher.
9: Pois é. Ou quem também tem essas árvores aí próximos de casa, coloca uma plaquinha, ó. Sirva-se à vontade,
10: um
9: né?
10: Suco, se for o caso. Um suco dessa pocã, né?
8: Pocã,
10: meu
8: nossa.
10: Deus do céu, é uma delícia. Tão fácil de fazer.
8: Pocã é a minha fruta preferida.
10: É, então tá.
8: Aliás,
10: vou trazer pra você, tá?
8: Eu adoro pocã. Gente,
10: hoje eu colhi um monte e vou trazer pra você.
8: Ó, tem um detalhe aqui bacana que o Wilson Basso, nós estávamos falando isso de pedágio anteriormente, né? Uhum. Disse, onde não é privatizado, não tem tanto pedágio. Normal, né? Não é privatizado não ter pedágio, né? Normalmente não tem pedágio onde não é privatizado.
10: Claro que não.
8: Só pode ter pedágio onde é privatizado. E onde há privatizado, na opinião dele, o pedágio em muitos locais são caros. Essa é uma retórica.
10: É um problema. Por isso que eu disse para o Nelson que não vejo como uma atitude política, porque perde voto você impondo o pagamento de pedágio, né? Olha o rodado, paga por rodado de caminhão, é uma fortuna.
8: Custa muito dinheiro.
10: É, custa muito dinheiro.
9: É, e teoricamente, pelos impostos que a gente já paga, a gente teria que ter essas estradas boas, em ótimas condições, né? Pelo valor que sempre paga, a gente compra um veículo, é pago o imposto, a gente tem o IPVA, o licenciamento, que é pago todos os anos. Então, deveria sim nós termos, não depender de pedágio, e ter estrada boa.
10: É, com certeza.
8: Muito bem. Vamos em frente com o Rádio Contato, edição de hoje. Eu tenho uma informação aqui para trazer. O SAMU de Joaçaba está completando 20 anos de história, salvando vidas para todo o meio oeste, né? E eu lembro bem quando ele foi criado aqui, o Serviço de Atendimento Móvel de Urgência, celebrou ontem, dia 8, os seus 20 anos. Como é ágil, como evoluiu o serviço. Eu me lembro no começo, era uma viatura somente, né? Era um trabalho para toda a região, o pessoal se desdobrava.
10: Verdade, né?
8: E aí veio evoluindo, veio o investimento. Hoje nós temos uma base muito bem equipada, nós temos SAMUs em outras cidades da região, tem uma rede de SAMUs em atendimento, que é um braço muito forte do Corpo de Bombeiros, né?
10: Uhum.
8: Então, os acidentes em estradas hoje estão mais rápidos e muitas vidas são salvas exatamente por esse trabalho paralelo, né? SAMU Bombeiros, parabéns
10: e
8: aí.
10: E tem lugares que estão querendo acabar com a SAMU, né?
8: Mas é impressionante.
10: É impressionante.
8: Né? O que é bom, os caras...
10: Não, é impressionante.
8: Aí não dá pra querer, né?
9: Ô, Amarildo, nós falávamos antes sobre a questão de impostos, estradas e tudo mais. O pessoal que tá aí de olho, hoje pela manhã nós estávamos comentando até mesmo ali no setor de jornalismo sobre a questão de carro, o Eliseu tá de olho num carro agora automático, né? Um carro automático. O elétrico ainda tem uma resistência para algumas pessoas, outro prefere o híbrido, enfim. Mas a partir do mês que vem, a alíquota do imposto de importação para carros elétricos, híbridos plug-in e híbridos convencionais importados atingirá o teto máximo de 35%. Essa taxa finaliza o cronograma de elevação gradual estipulado pelo governo federal para proteger a indústria nacional e incentivar a produção local. Alguns automóveis, até lá na Bahia, que já tem uma fábrica, né, de uma empresa chinesa grande, de grande porte, esses aí, a princípio, os que são produzidos aqui no Brasil, ainda continua com cerca de 28% alíquota, mas aqueles que são importados, aquele que vem de fora, portanto, a alíquota vai ser a do mesma quantidade do carro a combustão, 35% a partir do mês de julho.
10: Muito bom, olha aqui, ó, uma notícia interessante, estava lendo aqui, a Brastemp e a Consul vão recolher geladeiras velhas, já ouviram essa notícia? Pois a iniciativa é do grupo Whirlpool, que é dona da Brastemp e Consul, que prevê a retirada de eletrodomésticos em casa e estuda oferecer descontos para quem trocar o aparelho antigo. Os brasileiros que precisarem descartar uma geladeira velha nos próximos meses terão mais facilidade. fabricante anunciou que fez uma parceria para aumentar a logística reversa dos refrigeradores antigos em todo o país. São 3 milhões de investimentos nesse projeto, que também prevê outros benefícios para os consumidores que quiserem trocar a geladeira antiga por um modelo novo. O modelo do projeto funciona como quando o consumidor solicita a retirada de eletrodomésticos com mais de 30 quilos no site da Whirlpool. A empresa vai até a casa da pessoa e recolhe o aparelho. A previsão é atender 5.500 municípios no Brasil inteiro. A rede logística vai incluir até os Correios em parceria e tudo será levado para centros especializados de reciclagem. Boa, né?
0: Boa notícia.
10: E vai economizar energia, né?
9: É boa. Eu participei de um programa semelhante a esse, eu vim até para Joaçaba na época, isso é o quê? Há uns 12 anos, quando a própria Celesc fez uma campanha semelhante a essa.
10: Verdade.
9: E era uma parceria onde tinha loja apenas aqui em Joaçaba, eu tinha minha geladeira velha que gastava pra caramba, né? E aí eu troquei por uma mais econômica e ainda entrou como parte do pagamento. 35%, se eu não estou enganado, na época.
8: Dito isso, 18:35, a gente valoriza os anunciantes. Essas são as notícias do Rádio Contato para você.
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6: 18 horas 39 minutos, sempre agradecendo a você pela companhia, estamos de volta. Disse um ouvinte nosso aqui, por que não estrada de ferro agora? É hora, esse é o período político. Se algum político vir aqui falar em estrada de ferro, eu vou pedir para ele se retirar. É,
7: com certeza.
6: Né? Porque toda política,
7: nós já comentamos
6: todo ano, aqui, né? Os caras vêm, estrada de ferro para ligar tal a tal lugar. Vai. Agora nunca... vai, estamos com o projeto pronto. E a gente está há uns 20 anos esperando e nada sair do papel.
7: Mário, duas reclamações aqui. Na rua Cruz e Souza, na subida ali para... Você sempre passa bem ali, na direção do Cristo Rei. Galhadas de árvores dominam as calçadas, lado esquerdo de quem sobe. Pedestre não pode passar, não tem espaço, o material interdita mesmo. Eu pergunto, como é que pode isso? Faz mais de 2 semanas que está lá depositado. Não foi combinada uma coleta de galhada, uma coisa assim, no sentido de que isso não aconteça? Depois encontra a cidade e as pessoas têm que sair para a pista de rolamento para poder passar por ali. Uma outra questão, em relação a um pedestre, está dizendo assim, ó, a mata está tomando conta ali da cabeceira da Ponte do Trabalhador, ali na confluência com a Duque de Caxias, merecia um olhar diferenciado. Quem sabe florir o local não seria uma boa, né? Eu iria melhorar o visual com certeza. E essas reclamações vêm porque o mato está crescendo ali, quem passa a pé parece que está até batendo na vegetação.
6: E aí tem uma explicação, eu diria, para esse ouvinte que fez essa reclamação. Nós temos um telefone no app da prefeitura, está ali, recolhimento de entulhos. Qualquer cidadão da cidade, atenção, você, eu vou podar as árvores do meu terreno e bota na calçada.
7: Eu vi você falar sobre isso.
6: Então, né? Você pega e liga no telefone, eles fazem a coleta toda semana, aí eles agendam, vão lá e recolhem. Eu faço isso na rua que eu moro, né? Uhum. E os vizinhos todos sabem, o contato está no app da prefeitura, é só marcar a rua, o dono do terreno, que é o responsável.
7: Claro que é o responsável.
6: Entra em contato lá e, ó, tem um entulho aqui, cortamos, podamos as árvores, está na calçada. Qual dia dá para vir buscar?
7: Beleza. Ali vai para 3 semanas com segurança. É. Até porque as folhas estavam todas verdes, hoje estão todas amareladas, caindo, né? E uhum. Ninguém pode passar.
6: Aí que está o dono, deveria ter uma multa pro dono do terreno que faz isso. Aliás, tem a multa, né?
7: Tem a multa.
8: Quando que vai ser aplicado, a gente não sabe. Até a mesma situação que a gente, aproveitando essa seara, os
0: os lotes baldios também, que o pessoal não faz a roçada, né? Que coloca em risco também a vizinhança, né? Isso daí tem que ter uma fiscalização mais dura em cima disso. Você falava ali da prefeitura, o Amaril, da Comissão Parlamentar de Inquérito da Câmara de Vereadores, vai formalizar aí o pedido de prorrogação por mais 60 dias da CPI que investiga os desvios milionários da prefeitura de Joaçaba. Mas ouvindo a entrevista do relator Jean Causa, dois fatores chamaram a atenção. Primeiro, que as fraudes que atingiram 8,4 milhões de reais não se limitam nos desvios de impostos municipais, mas também de valores da conta salário de servidores da Caixa Econômica Federal dos anos de 2017 a 2024, exceto no ano de 2021. Que mesmo durante, outra situação também que chamou atenção na entrevista do Jean, mesmo durante as licenças e férias, o ex-tesoureiro continuava trabalhando, registrava ponto e tudo e continuava fazendo as transferências bancárias.
7: Nossa.
0: Ninguém percebeu uma situação como essa, né? Mesmo no gozo de férias, indo trabalhar?
7: O Diego Bairros me disse ontem que algumas coisas assim estão em dissonância. Não fecha depoimentos contraditórios a respeito de alguns assuntos relacionados à operação bancária. Quer dizer, não fecham, e por esse aspecto eles estão levando adiante. Querem, hoje, né, ia ser decidido a prorrogação da CPI.
0: E a principal pergunta, onde está o dinheiro? Mas daí fica mais difícil chegar a esse esclarecimento, uma vez que, segundo a Polícia Civil, que passou para os vereadores, ainda não houve a quebra de sigilo bancário desse servidor. Então, fica difícil saber, né, um ponto crucial, esse dinheiro. Onde vai poder parar? Ser recuperado ou não?
6: Muito bem, boa noite a dona Lúcia, obrigado pelos pães que a senhora mostrou a foto para nós aqui, dona Lúcia.
7: Eu ia mandar para cá.
6: Que delícia os pães.
0: A dona Lúcia do Felipão, lembra que tinha a dona Lúcia do Felipão?
6: E a dona Lúcia
0: depois de 7-1.
6: Produz os pãezinhos, a senhora pensou, Murilo, dos pães com esse mel que vocês estão falando?
7: Pois é, dona Lúcia, em vez da foto, manda 3 pães aqui para a gente levar para cá.
0: Pode ser.
6: Valorizamos os nossos anunciantes.
0: Manda um que a gente divide.
6: Isso aí. Tá e a gente volta já.
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7: Você sabia que o brasileiro consome mais que o dobro do limite máximo de sal por dia? O nosso paladar se reeduca gradativamente à redução da quantidade de sal nas refeições. Assim, diminuir a adição desse produto não afeta o gosto dos alimentos.
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8: Estamos de volta, 18 horas 47 minutos. E eu me vi, e não é só eu imagino. Eu vim caminhando pela Avenida 15 de Novembro, aqui nesse trecho da rádio, e olhando algumas fachadas de prédios. Aí eu olhei um pouquinho mais para cima alguns prédios. Gente, se a gente parar para pensar, parar de olhar naquela linha do horizonte onde tem as lojas, que é tudo bonitinho, e olhar para a parte de cima,
9: meu Deus.
8: A nossa Avenida 15 de Novembro parece,
9: meu Deus,
8: atrasada há 350 anos.
9: É, né? 400 anos. Verdade, verdade, você tem razão nisso. Os prédios mal cuidados,
8: dados, né?
9: Impressionante, né? Super valorizados porque ocupam uma posição estratégica do centro,
8: uhum.
9: E aí não há uma reforma, é uma coisa
8: uma
9: impressionante.
8: Pintura, um cuidado, né? Não sei se há uma forma da prefeitura pedir para os proprietários ter essa atenção, né? Porque tu tira da linha das lojas, que é tudo, né, bonito, investido.
9: Acima da Marquise é
8: acima
9: horrível.
8: Da Marquise, eu fiquei triste com a minha cidade. Né, Avenida 15 de Novembro. Você que nos acompanha,
9: convida as pessoas, Mário, para ver isso.
8: Para fazer essa observação aí.
10: Muitos lugares vagos também, né?
8: Uhum.
10: Há muito tempo, desde que eu vim aqui para Joaçaba, já vai fazer 3 anos aí, alguns locais ainda não foram locados, né? Engraçado, o pessoal não investe, aí fica mais difícil, né?
9: Eu posso falar que depois de 40 anos encontro alguns prédios.
10: Do mesmo jeito.
9: Do mesmo jeito.
10: Situação, né? E para a cidade é interessante esse embelezamento.
9: Claro,
10: né? Pra todo mundo. Dá mais vontade até de investir. Algumas salas comerciais também vazias.
9: Nossa.
10: É uma situação meio preocupante, né? Ô, Amarildo, deixa eu trazer como informação dessa tarde, o Superior Tribunal de Justiça negou um pedido de liberdade provisória apresentado pela defesa da advogada e influenciadora digital Deolane Bezerra. A corte também recomendou celeridade na resolução do caso nos tribunais de primeira instância. A decisão, portanto, mantém a influenciadora presa preventivamente em desdobramento das investigações conduzidas pela Polícia Civil do Estado de São
9: Como
10: Paulo.
9: Como eu tinha falado antes, Amarildo e ouvintes, hoje à tarde, a Presidência da República garantiu que vai continuar a pesca da tainha em Santa Catarina. Estava sendo proibida a partir do momento que se atingiu uma cota de 90 toneladas, né?
8: Uhum. Fácil
9: e,
8: esse ano.
9: É, 90 mil ou 90 toneladas? Agora fiquei na dúvida, mas eu acho que é 90 mil toneladas, 90 toneladas. Fiquei na dúvida mesmo. Me ajuda aí, Maria.
10: É muita coisa,
9: mas
10: né?
9: o detalhe é o seguinte, já foi pro lado político, né? Aí houve um movimento, poxa, mas como vão acabar com a tainha se passou só o primeiro frio, chegou, passou muita tainha e os caras pegaram muitas realmente, pegaram demais. Mas agora é que vem também, agora vem outra leva de frio para semana que vem, as tainhas vão subir novamente. Mas só lembrando quanto é importante o controle da pesca. Os Estados Unidos têm um controle rigoroso sobre os salmões. A gente, não sei se vocês já assistiram aquele programa especial Risco Pesca Mortal.
8: Sim.
9: Há um controle tão rigoroso que eles pegam, eles medem o caranguejo um por um, porque você, infringindo a norma, você paga uma multa e pode até perder a licença de navegação e de pescaria. Então, esse controle tem que existir apesar dos berreiros. É preciso entender que as pessoas que estudam isso estão de olho exatamente para que a espécie não corra risco. E o número alto de tainhas que foi verificado esse ano, está sendo verificado esse ano, com certeza é resultante do controle da pesca.
8: Muito bem, nós temos alguns dados, né? Mesmo que a gente ocupe um pouquinho o espaço do esporte, nós temos o arrasto de praia, cota 1.332 toneladas.
9: 1.300,
8: tá. Emalha alinhado, cota 1.094 toneladas, é o teto, né? Da embarcação. O emalhe costeiro de superfície, 2.070 toneladas. E o cerco, traineira, né? Quando pescam, 720 toneladas.
9: Tá, esse é o total, então.
8: Essa é a classificação da pesca da tainha aqui.
9: Foi liberado, então, mais um período.
8: Mais um período. E agora, vamos de bola.
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8: Claro que a bola continua rolando em Santa Catarina e no Brasil na Série B, né? Que não para, que não infringe, tudo certinho.
9: Uma rodada boa pro Criciúma por enquanto, né?
8: Por enquanto tá.
9: Criciúma
8: tá de boa.
10: É do Londrina, né? 1-0 em casa.
9: É do Londrina. E esse momento ocupa a quarta posição. Ontem o Vila Nova ganhou o seu jogo, o do Botafogo Ribeirão Preto. O América Mineiro tá numa situação dramática. Perdeu em casa pro Atlético Goianiense. E hoje ainda tem jogo da Ponte Preta com o Cuiabá. Náutico enfrenta o Fortaleza num jogo que a gente tem que torcer para empatar, senão o Criciúma sai do quarto lugar.
8: Muito bem, para a gente falar da seleção brasileira agora, nós temos um cachorro vidente famoso nas redes sociais que prevê Brasil líder do Grupo C na Copa do Mundo.
9: Do Grupo C, mas é muito pouco.
8: Aí é pouco, né? Eu quero o Brasil campeão. Aliás, diga lá.
9: O Brasil, qual é o método ideal para vocês? O Brasil joga num 4-4-2, que é o que estão querendo, tá sendo desenhado pelo treinador.
8: Sim.
9: O 3-5-2 seria melhor, não?
8: Olha.
9: Sem laterais? Porque nós não temos lateral mesmo.
10: É, lateral estamos.
8: É. Mas eu acho assim que nós vamos precisar em algum momento do apoio de jogadores pelas laterais. Se nós rechear o meio de campo, esses jogadores vão ter que cair do meio para frente, claro, para a lateral, para dar o corpo de ataque ao Brasil e ao mesmo tempo dar o corpo de defesa no meio de campo.
9: A questão das laterais é tão grave, e eu lembro aqui quando a gente ganhou os mundiais no passado, tínhamos grandes laterais. Djalma Santos era lateral direito, Carlos Alberto Torres lateral direito, Jorginho lateral direito, Cafu lateral direito, e fomos campeões. Agora estamos sem ninguém, cara.
8: Roberto Carlos, lateral esquerdo.
9: Lateral esquerdo, mas eu tô falando mais da direita aqui, mas é verdade.
10: O Roberto Carlos deu umas pipocadas em várias copas ali, que pelo amor de Deus, né?
8: Olha, mas eu sou fã do sistema 3-5-2 na Copa do Mundo.
9: 3-5-2?
8: 3-5-2.
9: Eu também iria com 3-5-2.
8: É. É o meu sistema.
9: Meu também.
8: Que eu gostaria. Porque
9: nós não temos laterais.
8: Não temos laterais e temos um time muito rápido na frente.
10: Na Copa de 2002, onde o Brasil foi campeão, por exemplo, o Edmilson, né? O Edmilson foi uma das grandes destaques da seleção brasileira e não começou a Copa como titular.
9: É,
10: fez um jogaço contra a Costa Rica e, inclusive, meteu dois gols naquela partida do 5-2.
9: Por falar em Copa, tem duas invencibilidades em jogo já na primeira rodada, evidente. Primeira dela, do Marrocos, nosso primeiro adversário, está com 28 jogos sem perder. A Espanha está com 30 jogos sem perder.
8: Vai perder essa Copa. Vai ficar na primeira fase.
9: Agora, por falar em seleções, a foto da seleção da Noruega no estilo viking foi um grande barato, né? Muito legal. Essa foto pode valer cerca de 21 milhões de reais. No total, serão comercializadas 250 cópias da imagem e parte do dinheiro arrecadado vai para a Associação de Combate ao Câncer Infantil na Noruega. Que bacana isso, hein?
8: Isso se eles passarem a primeira fase ou sem passar da primeira fase?
9: Não, sem passar.
8: Sem passar, esse é o valor.
9: O que está valendo é a foto, porque todos se tornaram vikings, né?
8: Certo.
9: Tiraram uma foto antológica e essa foto ganhou notoriedade.
8: Bacana. Aí eu dou nota 10.
10: Enquanto as atenções estão voltadas para a Copa do Mundo, aqui no Brasil, a CBF mudou o chefe da comissão de arbitragem mais uma vez. Saiu o Rodrigo Sintra e entrou o Sandro Meira Hit. Então agora o Sandro Meira Hit, que é casado também com uma bandeira, né? Que agora não está mais arbitrando, trabalhando. Mas é bem conhecido aqui do futebol catarinense, embora ela é de Santa Catarina, embora ele é de Minas, salvo engano.
8: Uhum.
10: Mas muda de novo, né? Porque a arbitragem brasileira, como nós falamos ontem, né? Se o árbitro Wilson Pereira Sampaio...
9: Que vai apitar
10: a estreia, né? Contra o México... Provavelmente ele vai puxar pro México, né? Pelo menos aqui no futebol brasileiro é assim que ele faz.
8: Não, ele vai ser um árbitro FIFA, Orly Ricardo.
10: Espero que sim, né?
9: Mas tá um problema no México, nesse momento, um contingente enorme de pessoas se dirigindo para o estádio Azteca para fazer protesto 2 dias antes da abertura da Copa.
8: Agora tem um detalhe, né? O importante é que o que ficar da Copa do Mundo, como as novas regras, já serão aplicadas no Campeonato Brasileiro no segundo turno.
10: Pois é.
8: O VAR semiautomático já vale para o segundo turno aqui no Campeonato Brasileiro, é a promessa da CBF. Quer dizer, vai terminar a cera de goleiro, né? Porque daí se ele demorar muito tem
9: lateral,
8: tem escanteio.
10: É lateral tem reversão.
8: Então tem
10: até o tiro de meta, né? O tiro de meta. Depois que você pegou a bola para bater o lateral, você tem 5 segundos.
8: 5 segundos.
10: O tiro de meta, a mesma coisa.
8: Isso aí.
10: A bola atrasada já são, né, os 8 segundos, que não sei se vão reduzir para 5 também. Mas é bom que tenha isso, que o jogo flua mais.
9: Eu também acho.
8: Isso aí, meninos. Estamos a 2 dias da Copa do Mundo. Hoje é 9, dia 11 tem bola rolando.
9: Nossa.
8: Só esperando.
9: 9 horas, né? Brasil no sábado, né?
8: Isso aí. Estamos só aguardando. Vamos falar de segurança pública agora.
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8: Olí Ricardo, conta pra gente como é que foi essa terça-feira na segurança pública.
10: Amarildo Monteiro, começo destacando aqui que chegou ao fim a Operação Corpus Christi nas estradas aqui de Santa Catarina. Nas rodovias federais, a Polícia Rodoviária Federal registrou 131 acidentes, com 153 feridos e 6 mortes. Apesar do número de sinistros, o total de óbitos apresentou redução em comparação aos 10 registrados no mesmo feriado do ano passado. Os agentes emitiram 2.958 autuações diversas e vistoriaram 8.842 veículos. Os radares fotográficos registraram 811 flagrantes de excesso de velocidade. Além disso, os policiais flagraram 73 condutores dirigindo sob efeito de bebidas alcoólicas ou que se recusaram a passar pelo teste do bafômetro. Nas rodovias estaduais, a Polícia Militar Rodoviária atendeu 81 acidentes, o que representa uma alta de 20,90% em relação aos 67 de 2025, com 68 feridos e 4 mortes. E uma colisão entre um caminhão Mercedes-Benz Atego e uma carreta Scania deixou um dos condutores feridos no final da tarde de ontem, na BR-282 em Campos Novos. A batida ocorreu por volta das 17 horas, no trevo de Tupitinga, em direção a Curitibanos. O motorista do caminhão, de 25 anos, foi atendido pelo Corpo de Bombeiros com escoriações nos braços provocadas por estilhaços de vidro do para-brisa. Após a avaliação da equipe de socorro, o jovem recusou o encaminhamento ao hospital e assinou o termo de recusa. O condutor da carreta, um homem de 37 anos, não sofreu ferimentos no impacto. A Polícia Rodoviária Federal foi acionada para realizar os levantamentos e apurar as causas do acidente. Eram estes os destaques, portanto, Amarildo Monteiro.
8: Orly, muito obrigado pelas informações aqui no Rádio Contato. Nós ficamos por aqui, agradecendo a sua audiência, desejando uma noite tranquila. A Voz do Brasil é a atração de agora. A gente se encontra amanhã às 7 da manhã com a equipe de jornalismo no Primeira Hora.

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2: Olá, boa noite.
1: Boa noite para você que nos acompanha em todo o país.
2: Terça-feira, 9 de junho de 2026.
1: Vamos ao destaque do dia: Estatuto da Segurança Privada.
2: Presidente Lula regulamenta a lei que traz mais controle das autoridades sobre esse tipo de serviço.
1: Segurança jurídica também deve estimular a abertura de mais empresas no setor.
2: O presidente também destacou a legitimidade para trabalhadores que fazem serviços de vigília e segurança.
3: Cidadania para você, é você andar de cabeça erguida, não sendo tratado como clandestino e não recebendo calote.
1: E ainda, Conselho de Política Energética vai avaliar aumento da mistura de etanol na gasolina.
2: Proposta do governo e de empresários é que composição passe a ter 32% de álcool combustível. Márcia Fernandes.
4: Se a medida for acatada, 450 milhões de litros de gasolina deixarão de ser importados.
1: E a gente vai falar também da prevenção aos incêndios florestais esse ano.
2: Com a possibilidade de termos El Niño no segundo semestre, o governo do Brasil já vem se preparando com contratação de profissionais e equipamentos.
1: A gente conversa sobre isso em entrevista ao vivo com o ministro do Meio Ambiente e Mudança do Clima, João Paulo Capobianco.
2: Hoje, na apresentação da Voz do Brasil, Mariana Jungmann e Luciano Seixas.
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2: O governo pretende aumentar novamente o percentual de etanol presente na gasolina, agora para 32%.
1: A proposta, que é defendida também por empresários do setor, será avaliada nas próximas semanas pelo Conselho Nacional de Política Energética.
2: E se aprovada, deve contribuir para aumentar a autonomia do país no setor de combustíveis e diminuir os preços para o consumidor.
4: Empresários e representantes do setor de etanol levaram ao governo federal a proposta de um aumento no percentual de etanol na gasolina para 32%. Hoje, esse percentual é de 30%. De acordo com o ministro de Minas e Energia, Alexandre Silveira, a medida pode ajudar a reduzir o preço do combustível e acelerar o processo de descarbonização.
5: Tema fundamental para a segurança energética, para aumentar ainda mais a mistura do etanol anidro na gasolina, deixando de ser necessário.

0: percentual do etanol.
1: A mistura de 32% ela já foi testada com sucesso quando a mistura foi elevada para 30%. Então nós estamos aqui muito animados. Para se ter uma ideia, desde que a guerra começou, essa diferença de preço entre etanol e gasolina já fez com que o consumidor brasileiro economizasse cerca de 2 bilhões de reais.
0: O aumento no percentual de etanol na gasolina deve ser avaliado pelo Conselho Nacional de Política Energética em até 15 dias. Reportagem Márcia Fernandes.
2: Mais legitimidade para os profissionais e empresas do setor de segurança privada.
3: O presidente Lula regulamentou hoje, por meio de decreto, o Estatuto da Segurança Privada.
2: O documento traz regras e obrigações para o funcionamento das empresas, facilitando a fiscalização e o combate a serviços clandestinos.
4: Maior controle das autoridades e mais segurança para os profissionais da área. A lei que criou o Estatuto da Segurança Privada de 2024 ganhou agora regulamentação. O decreto, assinado pelo presidente Lula, define, por exemplo, o número mínimo de vigilantes por atividade e a quantidade mínima de veículos, além de trazer regras sobre a circulação de carros fortes, a obrigação de comunicar crimes em prazo definido e quais disciplinas devem constar nos cursos de formação. O presidente Lula destacou que a medida traz dignidade aos profissionais da segurança privada.
5: Dá cidadania para vocês, né? Vocês andarem de cabeça erguida, não sendo tratado como clandestino e não recebendo calote. É reconhecimento de que vocês não são um estorvo na segurança pública. Vocês fazem um processo de complementariedade à questão da segurança pública nesse país.
4: Com as novas regras, a expectativa é que o controle da Polícia Federal sobre o setor seja mais efetivo, impedindo o funcionamento de grupos clandestinos. A ideia é evitar que empresas que operam na informalidade continuem sendo um risco à população, principalmente quando há uso de armas de fogo e outros equipamentos de uso controlado ou restrito. De acordo com o diretor-geral da Polícia Federal, Andrei Rodrigues, há no país 7 mil empresas de segurança privada. Com a regulamentação, a expectativa é que o número de empresas aumente.
6: Serão mais de 17 mil empresas no setor, que empregarão cerca de 1 milhão de pessoas. Mais do que ampliar o escopo, o normativo organiza o setor, confere previsibilidade, reduz litígios e cria um ambiente mais seguro para as empresas, trabalhadores e, sobretudo, para a sociedade brasileira.
4: Entre as inovações da lei está a ampliação dos serviços compreendidos como de segurança privada, incluindo nesse entendimento o serviço de segurança pessoal e o monitoramento de sistemas eletrônicos de segurança. As empresas têm até o segundo semestre de 2027 para se adaptarem às novas regras. Reportagem Luana Carlos.
3: Desde o início desse ano, o governo do Brasil vem fazendo ações preparatórias para um fenômeno climático que deve ocorrer no segundo semestre, o El Niño.
2: A previsão é que ele torne a estação seca mais severa, o que pode ocasionar mais incêndios florestais.
3: A prevenção e redução dos danos causados pelo El Niño é um dos temas que estão sendo apresentados esta semana em Brasília, durante a Semana do Meio Ambiente.
2: E hoje nós temos aqui no estúdio o ministro do Meio Ambiente e Mudança do Clima, João Paulo Capobianco, que vai nos falar mais sobre a contratação de brigadistas, a compra de equipamentos e outras ações já efetivadas. Boa noite, ministro.
7: Boa noite, é um prazer estar com vocês e falando para todo o Brasil.
2: Ministro, o Dia do Meio Ambiente foi comemorado agora há pouco, no dia 5, ontem foi Dia dos Oceanos. O Ministério do Meio Ambiente está fazendo uma série de eventos ao longo dessa semana, né? O que são esses eventos? Quais as ações que o senhor destacaria nessas datas?
7: Bom, primeiro, uma exposição inédita, aberta a todo o público, toda a sociedade, mostrando não apenas a riqueza do meio ambiente brasileiro, com exposições fotográficas, a exposição Afluentes, que nós temos junto com o BNDES e o Fundo Amazônia, que mostra todos os investimentos do Brasil na promoção do desenvolvimento sustentável da Amazônia, dos demais biomas, mas também algo muito bacana, que é apresentar à sociedade os equipamentos que hoje o governo federal dispõe para fazer o enfrentamento a incêndios e melhorar a fiscalização ambiental. Então, temos uma vila operacional do IBAMA e ICMBio montados ali na Biblioteca Nacional, no pátio, aberto a toda a sociedade, para conhecer esse equipamento.

0: Interagir com os profissionais do IBAMA de Sembio, entender como funciona as ações preventivas e de combate a incêndios. E também temos ali um veículo que está fazendo o chamado manejo ético de animais domésticos, né? A castração, a colocação da microchipagem, aberto ao público gratuito, para que as pessoas também vejam uma ação importante, que é o tratamento adequado dos animais domésticos, cães e gatos, né, no nosso país.
1: Ministro, esse ano há a previsão daquele fenômeno climático que a gente sempre ouve falar, né, o tal El Niño. Por que que ano de El Niño preocupa mais do ponto de vista ambiental, e o que que o Ministério vem fazendo de maneira preventiva em relação a isso?
0: O El Niño é um fenômeno natural, né, que sempre ocorreu, mas com o agravamento da situação climática, o aquecimento global, ele vem ocorrendo com mais intensidade e reduzindo seus períodos de ocorrência. Por exemplo, tivemos El Niño em 2024, muito forte. Todos se lembram do esforço feito pelo governo brasileiro, juntamente com os estados, municípios e sociedade, para reduzir os incêndios, mas que assim mesmo, com todo esforço, foram bastante significativos. Nós temos monitorado desde o final do ano passado os cenários de El Niño. Temos aí os maiores especialistas, os grandes meteorologistas brasileiros trabalhando em parceria com o governo federal, monitorando reuniões mensais, e estamos verificando, infelizmente, que os indícios de que será um El Niño forte estão crescendo. E o que significa um El Niño forte? Significa secas mais intensas e prolongadas na região norte, nordeste e centro-oeste, que inclui aí a Amazônia, a Caatinga, o Cerrado e o Pantanal, e chuvas intensas na região sul, Rio Grande do Sul, Paraná e Santa Catarina, com chances de novas enchentes importantes. Então, o que nós estamos fazendo? Atuando de forma preventiva em várias frentes. Primeira frente importante é o aumento da capacidade do governo federal de fazer frente aos incêndios florestais. Nós teremos esse ano o maior número de brigadistas atuando no enfrentamento. São mais de 4.630 profissionais do governo federal que vão estar monitorando e atuando nas frentes de incêndio. Também fizemos, já o ano passado, um desembolso, que na realidade começou em 2024, se intensificou em 2025, de repasses de recursos para os corpos de bombeiro dos estados mais críticos, principalmente em toda a Amazônia. Foram mais de R$430 milhões que nós transferimos para os corpos de bombeiros nos estados da Amazônia, recursos do Fundo Amazônia. E agora, este ano, fizemos repasse para vários estados da região do Cerrado brasileiro e Pantanal. Então, nós temos esse ano, somando para a Amazônia com o Cerrado e Pantanal, nós temos aí mais de R$500 milhões, quase R$600 milhões que foram investidos nos corpos de bombeiros. Então, nós temos mais preparação dos estados, mais preparação do governo federal, mas evidentemente o elo fundamental aqui é a sociedade, e aí a importância desse programa nosso para poder se comunicar diretamente com o cidadão e com a cidadã que estão na linha de frente. E aí eu gostaria de aproveitar essa oportunidade para fazer um apelo a todos que estão nos ouvindo: não use fogo. O fogo muitas vezes é usado no Brasil para queima de lixo, para limpar um pasto, para abrir um terreno. O problema é que, na situação que nós vamos enfrentar, isso se torna incontrolável. Uma pequena ignição que a gente faça...
2: As pessoas subestimam, né, ministro?
0: As pessoas subestimam.
2: O poder do fogo durante o período de seca, né?
0: Exatamente, porque o fogo, quando você evita ele, é o ideal. Agora, quando você combate ele no início, é o segundo passo importante. Se você não faz isso, ele pode adquirir a potência de um grande incêndio, às vezes de quilômetros de extensão, tornando o trabalho dos brigadistas, dos bombeiros, extremamente difícil. Portanto, é importantíssimo que a sociedade esteja atenta. Não use fogo a partir agora de junho. Evite ao máximo, porque a situação climática vai ser muito desfavorável. Além disso, é importante também lembrar um fato novo. O Brasil aprovou no Congresso Nacional em 2024, a nova lei, a Lei do Manejo Integrado do Fogo. E a responsabilidade em prevenir, combater incêndios, hoje é de toda a sociedade, não é apenas do governo federal. O governo federal tem capacidade de atuação? Tem. Está se preparando? Está. Aumentou a sua capacidade de intervenção com equipamentos e recursos humanos? Sim. Mas o mais importante aqui é compartilhar essa responsabilidade com os estados, municípios e com os proprietários rurais, que hoje, pela nova lei, passam a ter responsabilidade de montar brigadas, ter equipamentos e atuar na prevenção de incêndios.
2: Pois é, falando nos equipamentos, o Ministério do Meio Ambiente, o IBAMA, o Instituto Chico Mendes, foi feito também um investimento na compra de equipamentos, aeronaves, veículos, né? Que equipamentos são esses e que investimento foi esse?
0: Olha, juntando IBAMA e ICMBio, nós temos aí 19 helicópteros e 19 aviões. Então, é o maior investimento já feito. Nós temos também, sob a coordenação da Casa Civil da Presidência da República, a Sala de Situação, que já começou a se reunir. Ela reúne 19 ministérios e autarquias e órgãos vinculados que se reúnem e planejam ação. Então, Forças Armadas, Aeronáutica, Exército, Marinha, oferecendo apoio logístico e de equipamentos também. Nós temos ali os estados envolvidos, que aportam com seus corpos de bombeiros. Temos uma mobilização de equipamentos que são destinados às brigadas locais. Então, abafadores, sopradores, EPIs, isso é muito importante. Hoje o IBAMA e o ICMBio distribuem milhares de equipamentos para pessoas lá na ponta, mesmo que não sejam profissionais do governo federal, mas que sejam brigadas voluntárias, por exemplo, ou brigadas municipais, são muitas no Brasil.
2: As brigadas indígenas também.
0: As brigadas indígenas, as brigadas quilombolas, né, de pessoas da comunidade, que recebem equipamentos, orientação para fazer frente a isso rapidamente. Então, há um investimento muito grande, alguns equipamentos de grande porte, inclusive, retroescavadeiras que abrem valetas para fazer aceros, ou seja, um conjunto grande de equipamentos. Mas, repito, tudo isso é importante, o governo está fazendo um grande investimento, apoiando todos os envolvidos, mas, repito, o cidadão e a cidadã ali na ponta é que podem fazer a diferença. Por isso, a importância de nós termos no Brasil a consciência de que a mudança do clima criou um problema novo. Nós não estávamos acostumados. O Brasil não era um país de grandes incêndios florestais. E, infelizmente, se tornou um país com muito risco. E a cidadã e o cidadão na ponta podem fazer toda a diferença.
1: Muito bem, nós conversamos com o ministro do Meio Ambiente e Mudança do Clima, João Paulo Capobianco. Muito obrigado pela entrevista aqui à Voz do Brasil, ministro.
0: Foi um prazer, obrigado pela oportunidade que nós podemos falar com todo o Brasil de um assunto tão importante que todos podem ajudar a resolver.
2: E lembrando sempre que a prevenção é melhor do que o remédio, é melhor do que correr atrás do fogo depois, né, ministro?
0: Exatamente, a prevenção é tudo.
2: Gestores públicos, representantes de órgãos de controle e organizações da sociedade civil.
1: Mais de 7 mil integrantes da rede de parcerias coordenada pelo governo federal estão em Brasília para discutir melhorias na gestão dos recursos públicos.
2: A ideia é propor soluções para que a aplicação do dinheiro e a gestão desses recursos seja mais eficiente, melhorando a vida do cidadão nas cidades brasileiras.
3: O dinheiro que chega às escolas e postos de saúde, a aplicação de recursos em obras, compras públicas e convênios. Para garantir que tudo isso seja aplicado com eficiência e transparência, existe uma rede criada pelo governo federal há mais de 10 anos. É a rede de parcerias, formada por órgãos públicos, estados, municípios, instituições de controle, organizações e sociedade civil. E para discutir esses temas, nos próximos 3 dias, mais de 7 mil representantes dessa rede estarão reunidos em Brasília no Fórum Nacional da Rede de Parcerias, Transferências e Compras Públicas. Na abertura do evento, a ministra da Gestão e da Inovação em Serviços Públicos, Esther Dweck, lembrou que o objetivo é fortalecer a cooperação e melhorar a gestão das políticas públicas.
4: A gente tem realidades administrativas, fiscais, institucionais muito distintas entre cada uma das experiências que a gente tem aqui juntos. A gente tem trabalhado para entender essas diferenças e para construir, com diálogo, soluções que respeitem essa diversidade brasileira. A cooperação federativa, que é um eixo prioritário do nosso governo, é o mote grande desse nosso fórum.
3: Realizado todos os anos, no mês de junho, o fórum é um espaço de troca de experiências, capacitação e construção de soluções para a gestão pública brasileira. Nesta edição, são mais de 200 atividades entre painéis, palestras e oficinas. Em salas temáticas, os gestores podem consultar especialistas de cada ministério sobre os temas do seu município. Para o analista de planejamento e orçamento do Rio Grande do Sul, Sérgio Carlos dos Santos, o evento é importante para que o resultado das políticas públicas chegue até o cidadão.
5: E o Fórum Nacional, ele tangibiliza, né, a rede, né, porque a rede está espalhada. Ele tá conversando com os municípios, com os estados, com o governo federal, porque a gente se conversa, mas estar presente no evento é bastante importante e todo estruturado, né, para poder compartilhar as informações, participar de palestras, isso é muito interessante.
3: Durante o encontro, os gestores também poderão tirar dúvidas sobre o Contrata Mais Brasil. A plataforma aproxima órgãos públicos de pequenos negócios, como os microempreendedores individuais, fortalecendo economias locais e promovendo inclusão produtiva. Mais informações sobre a plataforma estão no site gov.br/Contrata Mais Brasil. Reportagem Gabriela Noronha.
1: O governo do Brasil vai divulgar os processos já concluídos relacionados à autorização de empresas de apostas de cota fixa, conhecidas como bets.
2: O anúncio foi feito essa semana pelo ministro da Fazenda, Dario Durigan.
1: Ele garantiu que serão preservados os dados pessoais dos proprietários e dirigentes das empresas, sem comprometer o compromisso do governo com a transparência.
6: Nós estamos falando de 25 mil documentos, mais ou menos, que foram exigidos pelo Ministério da Fazenda para que a gente pudesse fazer uma avaliação de origem de capital, do imposto de renda das pessoas que se dizem dirigentes das BETs. Nós vamos fazer transparência das empresas, de todos os processos que já foram concluídos, processos que seguem em tramitação, nós vamos aguardar a conclusão. Claro que a gente vai precisar fazer isso com uma força-tarefa para tarjar os nomes, não implicando em responsabilidade para os servidores públicos.
2: Pois é, a força-tarefa mencionada pelo ministro será conduzida em parceria com a Controladoria Geral da União, com o objetivo de acelerar a disponibilização dos documentos.
1: As informações serão publicadas no portal oficial do Ministério da Fazenda e ficarão disponíveis para consulta.
2: A Secretaria de Prêmios e Apostas também informou que está reforçando as ações de monitoramento e fiscalização sobre os jogos online, em razão da realização da Copa do Mundo de Clubes.
1: No Brasil, estima-se que cerca de 8 milhões de mulheres convivem com a endometriose, sendo 2 milhões delas adolescentes.
2: A doença, que afeta o útero, é crônica e causa dores intensas na região pélvica, cólicas menstruais fora do normal e pode levar à infertilidade.
1: Para estimular pesquisas que ajudem a descobrir novas formas de prevenção, diagnóstico e tratamento para a doença, o Ministério da Ciência e Tecnologia e Inovação anunciou um investimento de 50 milhões de reais.
2: O valor vai se somar a mais 10 milhões do Instituto Alana, organização voltada para os direitos das crianças.
1: É o maior já investido pelo governo em ciência sobre a saúde feminina.
7: 60 milhões de reais vão ser investidos em pesquisas sobre endometriose, dor pélvica e saúde menstrual no Brasil. Os recursos são de uma parceria entre o Ministério de Ciência, Tecnologia e Inovação e o Instituto Alana, anunciada nesta terça-feira. Desses 60 milhões de reais, 50 milhões de reais serão do Ministério da Ciência, Tecnologia e Inovação via Conselho Nacional de Desenvolvimento Científico e Tecnológico, o CNPq, para criar soluções que possam ser aplicadas no Sistema Único de Saúde, o SUS. Esse é o maior investimento já feito pelo MCTI em pesquisas sobre saúde da mulher. As propostas vão ser selecionadas por chamada pública do CNPq e devem abordar temas como causa e prevenção, diagnóstico, tratamento e impacto social. Segundo o Ministério da Ciência, Tecnologia e Inovação, as pesquisas vão reduzir lacunas de conhecimento sobre a endometriose, uma doença crônica que afeta cerca de uma em cada 10 meninas e mulheres e que pode levar anos para ser diagnosticada. A estimativa estimativa é que 8 milhões de brasileiras em idade reprodutiva convivam com endometriose, sendo 2 milhões de adolescentes. Priscila Machado para a Voz do Brasil.
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2: E antes de encerrar a Voz do Brasil de hoje, a gente passa para dar um recado para os estudantes que ainda não fizeram a inscrição do Exame Nacional do Ensino Médio.
1: O prazo vai até sexta-feira, dia 12.
2: Alunos de escolas públicas e beneficiários do PEDMEIA têm a inscrição pré-preenchida esse ano, mas eles precisam entrar na página do participante e confirmar a participação.
1: O pedido de isenção da taxa também não elimina a necessidade de fazer a inscrição.
2: Por isso, se a sua ainda estiver pendente, confira lá na página do participante e conclua o processo para fazer as provas que estão marcadas para os dias 8 e 15 de novembro.
1: Para os candidatos não isentos, a taxa de inscrição é de R$ 85,00 e agora pode ser paga até 17 de junho.
2: E essas foram as notícias do Governo do Brasil.
1: Uma realização da Secretaria de Comunicação Social da Presidência da República.
2: Com produção da empresa Brasil de Comunicação.
1: Fique agora com as notícias do Poder Judiciário e do Congresso Nacional. Boa noite.
2: Boa noite para você e até amanhã.
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11: O Tribunal Federal impõe multa diária a estados e municípios que não prestaram contas sobre emendas PICs.
12: Presidente do TSE assina acordo de cooperação com defensorias públicas.
11: TST fará audiência pública sobre o controle do uso de banheiro durante jornada de trabalho.
12: Boa noite, eu sou Marcela Luiza.
11: E eu sou Walter Lima.
12: Supremo Tribunal Federal determina novas medidas sobre a execução e fiscalização das emendas parlamentares, sobretudo as chamadas emendas PIX, direcionadas ao setor de eventos.
11: A decisão é do ministro Flávio Dino, relator do caso no STF. Pablo Lemos.
13: A medida mira estados e municípios que receberam repasses entre 2020 e 2024 e ainda não esclareceram a destinação dos recursos. O relator, ministro Flávio Dino, impôs multa diária de 1% do valor da emenda recebida aos que continuarem omissos ou em falta na apresentação de planos de trabalho ou em relatórios de gestão online. Flávio Dino também deu 10 dias para o Ministério do Turismo identificar e notificar os entes federados e determinou à Controladoria Geral da União a auditoria profunda nos dados já enviados. A CGU terá 5 dias úteis para apresentar um cronograma de trabalho.
12: Presidente do TSE assina acordo de cooperação com as defensorias públicas.
11: A ideia é garantir assistência jurídica gratuita a eleitores e candidatos. Estevão Furtado.
14: Segundo o presidente do Tribunal Superior Eleitoral, ministro Cássio Nunes Marques, a iniciativa ajuda a remover barreiras e garantir uma participação mais igualitária no processo democrático.
15: Nosso compromisso é assegurar que nenhuma cidadã e nenhum cidadão deixe de exercer plenamente seus direitos políticos por ausência de orientação ou assistência jurídica. Como tenho dito, ninguém será deixado para trás em nossa jornada democrática. A Justiça Eleitoral Brasileira continuará trabalhando para garantir eleições íntegras, transparentes, acessíveis e confiáveis, com especial atenção à proteção das pessoas historicamente minorizadas e daquelas em maior situação de vulnerabilidade.
14: A parceria busca ampliar o acesso à justiça eleitoral e prevê atuação prioritária em casos de fraude à cota de gênero, violência política, assédio político e assédio eleitoral no ambiente de trabalho.
12: Tribunal Superior do Trabalho fará audiência pública sobre controle do uso de banheiro durante jornada de trabalho.
11: O debate vai auxiliar o julgamento sobre os limites do poder do empregador e eventual configuração de dano moral. Marla Lacerda.
16: Você pode dar a sua opinião. A audiência pública vai tratar de situações bem específicas, como no caso das linhas de produção, por exemplo, em que o posto não pode ficar desocupado em momento algum. E se a empresa pode ser punida por dano moral, caso tente controlar ou limitar o número de vezes que o trabalhador ou trabalhadora vai ao banheiro, considerando inclusive as condições de saúde do empregado. A audiência vai ser em agosto, mas o formulário para participar já está no site do TST.
12: São nulos os contratos de empréstimo bancário feitos por pessoa analfabeta em terminais de autoatendimento como caixas eletrônicos.
11: Essa conclusão é do Superior Tribunal de Justiça, Fátima Uchoa.
17: A terceira turma do STJ declarou a nulidade de empréstimos contratados por um homem analfabeto e determinou a devolução dos valores descontados da conta dele em razão de contratos e outras despesas, mas compensando com quantias que o banco já havia disponibilizado. Segundo o relator ministro Ricardo Vilas Boas Cueva, a pessoa analfabeta tem plena capacidade para praticar atos da vida civil, mas para a validade de contratos escritos, a lei exige formalidades como a assinatura a rogo, ou seja, com a assinatura de outra pessoa a pedido do analfabeto e na presença de duas testemunhas, a fim de garantir a compreensão e a manifestação da própria vontade do contratante.
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12: Uma boa noite.
11: E até amanhã.
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18: Eu sou Paula Groba.
19: E eu sou Humberto Pinheiro.
18: E estes são os destaques de hoje do Jornal do Senado, que começa agora.
19: Senado aprova projeto que amplia apoio a vítimas de trabalho escravo.
18: Avança projeto que permite internação de adolescentes por até 10 anos.
19: Presidente do BRB presta esclarecimentos no Senado sobre acordo com o Banco Master.
18: Boa noite. Senadores da Comissão de Assuntos Econômicos ouviram hoje o presidente do Banco de Brasília, BRB, Nelson Antônio de Souza, e pediram esclarecimentos sobre a negociação com o Banco Master, fechada sem que o balanço de 2025 da instituição adquirida tivesse sido apresentado.
19: Aos senadores, Nelson de Souza defendeu que o BRB tem condições de recuperação. A repórter Marcela Cunha tem mais detalhes.
20: O presidente do BRB, Nelson Antônio de Souza, disse à Comissão de Assuntos Econômicos que o banco precisa de um aporte de 8 bilhões e 800 milhões de reais para enfrentar os efeitos das operações com o Banco Master. O plano prevê um empréstimo do Fundo Garantidor de Créditos ao governo do Distrito Federal e securitização de dívida do GDF. Mas o presidente da CAI, Renan Calheiros, do MDB de Alagoas, questionou a homologação do acordo pelo Supremo Tribunal Federal antes da divulgação do balanço de 2025 do banco.
21: Eu não entendo como é que o Supremo aprova um plano sem que o BRB publique o balanço de 2025. Como se faz um plano? Um plano nas nuvens.
20: Nelson afirmou que não havia decisão judicial impedindo a publicação do balanço, mas explicou que as demonstrações financeiras precisaram ser revisadas a cada novo achado da auditoria independente. Ele disse que o BRB adotou medidas de governança e troca de dirigentes e defendeu que o banco tem condições de recuperação. O senador Isalci Lucas, do PL do Distrito Federal, questionou o risco transferido aos cidadãos do DF, considerando que o GDF é o garantidor da operação.
21: A garantia desse 16% compromete, né, a saúde, a educação, a segurança, porque o Fundo de Participação de Estado e de Município é para isso.
20: As críticas foram reforçadas pela senadora Leila Barros, do PDT do Distrito Federal, que destacou que a conta para salvar o banco representaria mais de R$ 2.200 por habitante do DF.
17: A sanção da lei que aumenta as punições para o exercício ilegal da medicina veterinária teve repercussão no Senado.
19: A nova legislação passa a tratar a prática como crime previsto no Código Penal e tem como objetivo ampliar a proteção dos animais, preservar a saúde pública e fortalecer a segurança sanitária do país. Repórter Henrique Nascimento.
0: Quem atuar como médico veterinário sem autorização legal poderá ser punido com detenção de 6 meses a 2 anos. A medida está prevista na nova lei, que passa a incluir a medicina veterinária entre as profissões protegidas pelo Código Penal contra o exercício ilegal. Ao comentar a sanção da norma, o senador Sérgio Moro, do PL do Paraná, relator da proposta no Senado, disse que a medida vai ajudar no combate à atuação de pessoas sem qualificação profissional.
4: Muitas vezes acabam exercitando legalmente essa profissão, até realizando, às vezes, cirurgias médicas, veterinárias, com resultados desastrosos. E eu creio que é um avanço importante, tanto para proteger a profissão, como igualmente para proteger, né, os animais, e a gente tem esse grande apreço.
0: O senador Esperidião Amin, do Progressistas de Santa Catarina, destacou a contribuição dos veterinários para que o Brasil avançasse no combate à febre aftosa.
22: E eu celebro a importância do veterinário por registrar o seguinte: o meu estado, quando eu estava no governo, em 99, 2000, conseguiu, graças aos veterinários catarinenses e brasileiros, a condição de primeira unidade política da América Latina livre de aftosa sem vacinação.
0: Antes da mudança, o exercício ilegal da medicina veterinária era tratado apenas como contravenção penal. Agora, a atividade passa a receber o mesmo tratamento previsto para médicos, dentistas e farmacêuticos.
17: O furto ou o roubo de combustíveis poderão receber punições mais severas.
19: A Comissão de Infraestrutura do Senado aprovou um projeto que cria uma modalidade específica para esses crimes, com penas que podem chegar a 10 anos de reclusão. Repórter Márcio Maturana.
23: Furto ou roubo de petróleo, gás natural e outros combustíveis podem ter pena de 4 a 10 anos de reclusão, segundo um projeto aprovado pela Comissão de Infraestrutura. O texto, já aprovado pela Câmara, segue para a Comissão de Segurança Pública com parecer favorável de Jaime Bagatoli, do PL de Rondônia.
24: Tem que ter punições mais severas para esses tipos de furto, para esses tipos de roubo, para esse tipo de danos que essas pessoas estão causando, prejuízo econômico e prejuízo ambiental.
23: O projeto prevê que a pena vai ser aumentada em 1/3 se o crime for praticado por 2 ou mais pessoas, por ex-empregado e quando houver destruição de algum obstáculo. E em 2/3, quando o crime causar paralisação das atividades, incêndio, poluição, lesão corporal grave ou morte.
17: E hoje a legislação brasileira limita a 3 anos o tempo de internação de adolescentes em conflito com a lei, mas esse prazo pode aumentar.
19: A Comissão de Segurança Pública aprovou um projeto que prevê até 10 anos de internação para jovens envolvidos em crimes violentos. Os detalhes na reportagem de Bruno Lourenço.
25: O projeto de lei aumenta de 3 para até 5 anos o tempo máximo de internação de adolescentes infratores. Já para as infrações praticadas com violência, grave ameaça ou equiparadas a crime hediondo, o período de restrição de liberdade pode chegar a 10 anos. O texto aproveitou iniciativa já aprovada no ano passado do senador Fabiano Contarato, do PT do Espírito Santo. Ele espera que, com a pressão do Senado, essas matérias, enfim, sejam votadas na Câmara dos Deputados.
26: Eu não acho razoável você explicar para uma mãe que teve a filha vítima de estupro, para um rapaz de 17 anos, que após estuprar, matou e ocultou o cadáver, ele vai ficar internado até 3 anos. Não quer dizer nem que ele vai pegar 3 anos.
25: A proposta prevê a audiência de custódia no prazo de 24 horas, também altera atenuantes por idade que diminuem o tempo de prescrição da pena e especifica que o adolescente que atingir a maioridade durante o cumprimento de medida socioeducativa deverá ser transferido para unidade específica e separada dos demais adolescentes e distinta de estabelecimentos prisionais destinados a adultos.
18: O senador Humberto Costa, do PT de Pernambuco, defendeu a decisão do Ministério da Saúde de suspender preventivamente a aplicação da vacina contra a dengue produzida pelo Instituto Butantan após o registro de 2 mortes sob investigação. Médico, ele ressaltou que ainda não há evidências de relação entre os casos e o imunizante.
19: Segundo o senador, a suspensão temporária demonstra cautela das autoridades sanitárias e não representa uma condenação da vacina. Humberto Costa destacou que a vacina passou por todas as etapas de testes clínicos, foi aprovada pela Anvisa e já foi aplicada em mais de 500 mil pessoas.
1: Os estudos demonstraram eficácia geral de 65% contra a doença e eficácia superior a 80% contra os casos mais graves. Esses números são extremamente relevantes diante de uma enfermidade que há décadas desafia a saúde pública brasileira.
18: E o plenário do Senado aprovou uma proposta que estabelece medidas para proteger e acolher trabalhadores resgatados de condições análogas à escravidão.
19: O projeto também altera diversas leis para incluir disposições sobre o combate ao trabalho escravo, a priorização de benefícios sociais para as vítimas e a facilitação do acesso à justiça. Repórter Douglas Castilho.
2: Uma das novidades é a preferência da população vitimada para receber o Bolsa Família. Outra inovação é que, para a fiscalização, será possível entrar no domicílio em que ocorre a possível violação sem mandado judicial, necessitando para isso apenas de autorização do empregador ou do empregado residente no local. O relator do projeto, o senador Paulo Paim, do PT do Rio Grande do Sul, explicou a iniciativa.
3: Prevê proteção efetiva aos trabalhadores e trabalhadoras domésticos resgatados da condição análoga à de escravo, para garantir, por exemplo, a fiscalização do trabalho e a autuação imediata.
2: O texto ainda prevê a concessão de 6 parcelas do seguro-desemprego à pessoa resgatada e o direito ao abrigamento emergencial, bem como a alteração do Código Penal para incluir pessoas em relação de trabalho doméstico como vítimas de lesão corporal no contexto de violência doméstica. O texto vai à sanção presidencial.
19: Com edição de Paula Groba e trabalhos técnicos de João Lira, o Jornal do Senado fica por aqui. Acompanhe agora as notícias da Câmara dos Deputados. Boa noite.
18: Boa noite e até amanhã.
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5: Câmara aprova inserção de doenças crônicas na carteira de identidade.
6: Comissão proíbe a inclusão de ração como supérfluo para fins fiscais.
5: Exigências de infraestrutura para escolas públicas já estão em vigência.
6: Boa noite. Já virou lei a proposta aprovada pela Câmara com exigências de infraestrutura para escolas públicas. Saiba mais na reportagem de José Carlos Oliveira.
7: As comissões da Câmara dos Deputados aprovaram um projeto de lei do Senado com requisitos mínimos obrigatórios para a infraestrutura de escolas da rede pública da educação básica. Entre as exigências estão biblioteca, cozinha, refeitório, banheiro e quadra poliesportiva coberta. As instalações devem ter acessibilidade garantida para pessoas com deficiência. Além disso, as escolas deverão apresentar número adequado de alunos por turma, manejo de resíduos, abastecimento de água tratada e esgotamento sanitário, como destaca a deputada Socorro Neri, do PP do Acre, relatora do texto na Comissão de Educação.
8: Trata de detalhar condições mínimas de infraestrutura para as escolas públicas de educação básica, que deveriam estar universalizadas em todas as unidades escolares, o que, lamentavelmente, ainda não é realidade. De fato, de acordo com o Censo Escolar de 2023, nas escolas municipais de educação infantil, por exemplo, apenas 46,6% contavam com banheiros adequados e 61,7% contavam com recursos de acessibilidade para pessoas com deficiência.
7: Para a deputada, a falta de padrões mínimos é uma realidade inadmissível nas escolas. Socorro Neri citou outros dados do Censo Escolar de 2023, agora relativos à internet e aos laboratórios de ciências.
8: Entre as escolas públicas de ensino fundamental, apenas 69,2% dos estabelecimentos municipais dispunham de internet banda larga. Entre as escolas públicas estaduais de ensino médio, observou-se que nas regiões Norte e Sul, menos de 80% das unidades escolares contavam com internet banda larga. Entre as escolas públicas estaduais e municipais de ensino fundamental, apenas 10% dispunham de laboratório de ciências. Essa instalação estava disponível apenas em 43,5% das escolas públicas estaduais de ensino médio.
7: O texto inclui as novas exigências de infraestrutura escolar na LDB, a Lei de Diretrizes e Bases da Educação Nacional. A proposta também foi aprovada na Comissão de Constituição e Justiça, onde a deputada Laura Carneiro, do PSD do Rio de Janeiro, ressaltou a busca por um padrão de qualidade na oferta de ensino público no país. Da Rádio Câmara de Brasília, José Carlos Oliveira.
10: Educação.
9: Marcon, do PT do Rio Grande do Sul, destaca o programa Pé de Meia como uma importante política de incentivo à permanência de estudantes de baixa renda no ensino médio. Ele explica que a iniciativa oferece apoio financeiro aos jovens e contribui para reduzir a evasão escolar.
6: Marcon também ressalta as ações do governo federal voltadas ao setor produtivo, como a renegociação de dívidas rurais e a ampliação dos recursos do Plano Safra. Para o deputado, essas medidas fortalecem a atividade agropecuária e estimulam a economia.
9: Paulão, do PT de Alagoas, celebra o lançamento do programa MEC Idiomas, que oferece gratuitamente cursos de inglês e espanhol por meio de plataforma digital. Segundo o deputado, a medida cria novas oportunidades para estudantes e trabalhadores.
6: Paulão também menciona ações voltadas aos entregadores por aplicativo, como a implantação de pontos de apoio com estrutura básica para descanso. Ele defende ainda o avanço da regulamentação do setor, com a análise de propostas que ampliam os seus direitos.
9: Raimundo Santos, do PSD do Pará, celebra o Dia Nacional da Música Gospel. Ele ressalta a presença do gênero em diferentes espaços da sociedade, enfatizando sua relevância cultural e religiosa na transmissão de mensagens de fé, esperança e solidariedade.
10: Eleições.
6: Daiane Bittencourt, do União do Ceará, contesta a decisão do TSE que determinou a recontagem de votos para deputado federal nas eleições de 2022, podendo atingir seu mandato. Ela defende que a punição por suposto uso indevido de recursos eleitorais abranja apenas o candidato acusado.
9: Daiane Bittencourt sustenta que o julgamento teve falhas, como a inexistência de ampla defesa e do contraditório. Ela informa que aguarda análise de pedido cautelar apresentado por seus advogados, enquanto reafirma a disposição de manter a atuação parlamentar.
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10: Comissões.
6: Comissão aprova projeto que proíbe a inclusão de ração animal como bem supérfluo para a cobrança de ICMS. Vamos ouvir mais informações sobre o tema com Luiz Cláudio Canuto.
12: Projeto aprovado pela Comissão de Meio Ambiente da Câmara dos Deputados proíbe que rações para animais de estimação sejam tratadas como supérfluos, algo que, para fins de incidência do ICMS, pode aumentar a tributação. O ICMS é um imposto estadual. O relator da proposta, deputado Célio Studart, do PSD do Ceará, argumenta que ração para animais de estimação deve ser considerada um item essencial para ter uma tributação mais justa e alinhada com o conceito de bem indispensável.
13: Ração é algo caro, é um item caro e não é supérfluo, é um item vital para a vida de animais, especialmente daqueles que cuidam de 10,
4: 20, 30, 40 animais. Então, o que esse projeto fez é reduzir o ICMS, ou seja, menos imposto, incidindo nessas rações para que possa baratear os custos e a gente tem aí, obviamente, mais avanços dentro da pauta animal e, obviamente, mais respeito, zelo e menos animais com fome, porque isso pesa caro no bolso daqueles que protegem os animais.
12: O projeto segue agora para análise nas comissões de Finanças e Tributação e de Constituição e Justiça. Para virar lei, precisa ser aprovado pela Câmara e pelo Senado. Da Rádio Câmara de Brasília, Luiz Cláudio Canuto.
10: Meio Ambiente.
9: Delegado Matheus Laiola, do União do Paraná, denuncia representantes políticos de Paranaguá que defenderam as rinhas de galo. O parlamentar lembra que a legislação e a jurisprudência dos tribunais brasileiros já classificam essa prática como crime ambiental.
14: Delegado Matheus Laiola informa que o partido instaurou um processo administrativo para expulsar os responsáveis. Segundo o deputado, a defesa das rinhas é incompatível com os princípios do partido e com a proteção ao bem-estar animal.
10: Agricultura.
9: Lucas Edecker, do PSD, comemora o avanço da proposta que trata da securitização das dívidas dos produtores rurais atingidos por estiagens e enchentes no Rio Grande do Sul. Para ele, a medida garante a recuperação da produção e preserva a atividade econômica no campo.
14: Lucas Edecker também frisa que a matéria foi aprovada pela Câmara há quase um ano e ainda aguarda a análise do Senado. Ele acredita que a lentidão do processo legislativo agravou a situação dos produtores, que, segundo ele, seguem com dificuldade para retomar suas atividades.
9: Daniel Trisiciak, do PSDB, cobra uma solução definitiva para os produtores rurais afetados por eventos climáticos no Rio Grande do Sul e defende a securitização das dívidas do setor. Ele afirma que tudo isso é necessário para que os agricultores continuem produzindo.
14: Daniel Trisiciak diz que o governo demora a adotar medidas de apoio ao campo, acrescentando que os produtores buscam instrumentos para a recuperação da sua atividade. Ele ressalta ainda a relevância do agronegócio para a geração de emprego, renda e riqueza no estado gaúcho.
9: Sérgio Turra, do PP do Rio Grande do Sul, cobra a aprovação da matéria que trata da securitização das dívidas dos produtores rurais. Na visão do deputado, a medida é essencial para garantir a continuação da atividade agropecuária após sucessivos eventos climáticos.
14: Sérgio Turra também destaca a importância do agronegócio para a economia nacional. O parlamentar afirma que auxiliar os produtores rurais significa preservar empregos, fortalecer a produção de alimentos e estimular o desenvolvimento do país.
10: Economia.
9: Coronel Assis, do PL de Mato Grosso, aponta risco de desequilíbrio nas contas públicas do país. O deputado critica a política econômica do governo federal e atribui o problema ao aumento dos gastos, ao crescimento da dívida pública e à perda de confiança de investidores.
14: Coronel Assis afirma que os juros elevados sufocam a economia, dificultando o crédito para famílias e empresas. Ele alerta que a trajetória das despesas pode levar a um colapso orçamentário a partir de 2027, caso não haja controle fiscal.
9: Luiz Lima, do Novo do Rio de Janeiro, aponta risco de agravamento das contas públicas diante de gastos acima da arrecadação, inflação alta e juros elevados. O parlamentar afirma que a situação compromete a capacidade do governo de controlar a dívida pública.
14: Luiz Lima cita editorial da mídia que alerta para os perigos do crescimento dos gastos públicos e menciona também levantamento recente sobre medidas que reduzem receitas. Ele assinala que decisões eleitoreiras podem transferir para a população o custo do desequilíbrio orçamentário.
9: Márcio Gerri, do PCdoB do Maranhão, cita pesquisas recentes que indicam o fortalecimento político do governo e o enfraquecimento de parte da oposição. O deputado acredita que esses dados são reflexos da participação de lideranças da direita em denúncias sobre o Banco Master.
14: Benedita da Silva, do PT do Rio de Janeiro, apresentou o projeto que estabelece o PIX como infraestrutura estratégica nacional. A deputada salienta que o sistema de pagamentos instantâneos é uma tecnologia brasileira que ampliou o acesso da população a serviços financeiros.
9: De acordo com Benedita da Silva, a proposta busca garantir a gratuidade do sistema, proteger os dados dos usuários e impedir que o PIX seja utilizado em negociações internacionais. Para ela, cabe ao Congresso proteger políticas públicas que fortaleçam a autonomia econômica do país.
14: Helder Salomão, do PT do Espírito Santo, questiona a atuação de parlamentares que viajaram foram aos Estados Unidos para tratar de temas ligados à economia brasileira. Ele acredita que a articulação ameaça a soberania nacional por envolver debates sobre o PIX e minerais estratégicos.
9: Helder Salomão exalta o PIX como um patrimônio criado por técnicos do Banco Central com impacto direto no desenvolvimento do país. Ele também associa as novas tarifas dos Estados Unidos contra produtos brasileiros às articulações entre deputados da oposição e autoridades norte-americanas.
10: Turismo.
14: Hildo Rocha, do MDB do Maranhão, celebra o reconhecimento internacional da Praia de Atins, nos Lençóis Maranhenses, eleita a melhor praia do Brasil e a sétima melhor do mundo, no ranking Best Beaches in the World 2025.
9: Na visão de Hildo Rocha, o reconhecimento consolida o potencial turístico do estado, que reúne outras atrações naturais, como o Rio Preguiças e o Delta das Américas. Ele aproveita para convidar a população a visitar o Maranhão durante o período dos festejos juninos.
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9: Saúde.
14: Câmara finaliza a votação de projeto que inclui doenças crônicas na nova carteira de identidade. Vamos saber mais na reportagem de Júlia Lopes.
0: Hipertensão, diabetes, asma e obesidade estão entre as doenças crônicas que mais afetam os brasileiros. Atualmente, 52% da população com 18 anos ou mais já recebeu o diagnóstico de pelo menos uma doença crônica. Diante desse cenário, a Comissão de Constituição e Justiça da Câmara dos Deputados aprovou um projeto de lei que permite incluir, de forma voluntária, informações sobre doenças crônicas na Identificação Civil Nacional, a ICN. A proposta é garantir cuidados especiais no atendimento a essas pessoas. Pelo texto, a inclusão da informação só será feita a pedido do próprio cidadão ou de seu representante legal. Além disso, será necessária a comprovação junto ao órgão estadual competente por meio de um relatório médico com a Classificação Internacional de Doenças, a CID. Para o relator da proposta, deputado Patrus Ananias, do PT de Minas Gerais, o projeto garante que ninguém será obrigado a expor sua condição de saúde, evitando constrangimentos ou qualquer tipo de discriminação. No Brasil e no mundo, as doenças crônicas são consideradas um dos maiores desafios de saúde pública. Elas estão associadas a mortes prematuras, perda de qualidade de vida e também a altos custos para a sociedade e para os sistemas de saúde. Segundo o relator da proposta na Comissão de Saúde, deputado Dr. Francisco, do PT do Piauí, em situações de emergência, a informação sobre uma doença crônica pode fazer toda a diferença no atendimento.
15: Que uma vez identificado no seu documento de identificação civil nacional, possibilita, em alguma situação de urgência e emergência, essa pessoa ser percebida a sua situação e isso facilitar os órgãos de saúde, o local onde possa acontecer algum infortúnio e essa pessoa ter as condições de ser acolhida, ser atendida e direcionada para um atendimento mais rápido.
0: Entre 2010 e 2023, o número global de anos de vida saudável perdidos por incapacidade ou morte causada por doenças crônicas não transmissíveis aumentou de 1 bilhão e 450 milhões para 1 bilhão e 800 milhões. As principais responsáveis por esse crescimento foram a cardiopatia isquêmica, o acidente vascular cerebral, o AVC, e o diabetes. Já os transtornos depressivos, de ansiedade e o diabetes apresentaram o crescimento mais acelerado no período. O projeto, que permite a inclusão voluntária de doenças crônicas na nova carteira de identidade, segue agora para análise no Senado. Da Rádio Câmara de Brasília, Júlia Lopes.
10: Direitos Humanos.
9: Vavá do Avante de Minas Gerais relata a realidade de abandono enfrentada pela comunidade autista em regiões vulneráveis do país. O parlamentar denuncia as barreiras burocráticas impostas pelo INSS, que exige laudos médicos especializados para a concessão do BPC.
14: De acordo com Vavá, a demora nas respostas administrativas gera uma crueldade institucional que sobrecarrega as mães solo. O deputado sugere a criação de centros regionalizados de diagnóstico e tratamento e a implementação de uma política nacional de neurodivergência.
10: Segurança Pública.
9: Otone de Paula presta homenagem aos policiais militares mortos em confrontos nas comunidades do Rio de Janeiro. Na visão do deputado, as atuais ações de combate ao crime organizado são ineficientes e desgastantes para as forças policiais.
14: Otone de Paula cobra a formulação de políticas baseadas em inteligência e planejamento estratégico. Ele argumenta que o parlamento e as demais autoridades precisam atuar de forma coordenada para proteger a vida dos agentes que estão na linha de frente do combate ao crime.
9: Delegado Paulo Bilins, que do PL de São Paulo defende o endurecimento das medidas de combate ao crime organizado. Além disso, o deputado apoia a classificação de facções criminosas brasileiras como organizações terroristas.
14: Delegado Paulo Bilinski pede que a segurança pública seja tratada como prioridade e cobra ações mais efetivas no enfrentamento à criminalidade. Ele afirma que é necessário ampliar os mecanismos de combate às facções para garantir mais proteção ao povo brasileiro.
10: Justiça.
9: Tadeu Venere, do PT do Paraná, critica o contexto em que a proposta de redução da maioridade penal volta à pauta da Comissão de Constituição e Justiça. Para ele, o debate está sendo impulsionado para desviar a atenção de outros temas em evidência no cenário nacional.
14: Tadeu Venere também questiona a condução do debate público sobre o assunto e afirma que a discussão tem sido utilizada com objetivos políticos. Segundo o deputado, é necessário analisar com cautela as motivações que cercam a retomada da discussão dessa pauta.
9: Dandara, do PT de Minas Gerais, repudia a proposta que reduz a maioridade penal no Brasil. A deputada argumenta que o sistema prisional brasileiro possui altos índices de reincidência e funciona como um espaço de fortalecimento de facções criminosas.
14: Para Dandara, o avanço do país depende da ampliação de oportunidades para a juventude e do fortalecimento de legislações protetivas, como a criminalização da misoginia. Ela afirma que o ódio e o preconceito direcionados contra as mulheres são a raiz do feminicídio.
9: Júlio César Ribeiro, do Republicanos do Distrito Federal, defende o equilíbrio nos debates sobre a violência de gênero. O parlamentar reitera seu compromisso com a proteção das mulheres, mas levanta preocupação com a criação de tipos penais de interpretação subjetiva.
14: Júlio César Ribeiro alerta que conceitos amplos de identidade de gênero trazem insegurança jurídica e colocam em risco garantias constitucionais, como as liberdades de expressão e religiosa. No entendimento dele, divergências filosóficas, biológicas ou religiosas não podem ser criminalizadas.
9: Termina agora o Jornal Câmara dos Deputados, produzido pela Rádio Câmara, com trabalhos técnicos de Everson Orani e apresentação de Márcio Aquilissardi e José Carlos Andrade. Uma ótima noite para você.
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